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0: Valeu, Campo Grande!
1: Bom, que prazer estar tá aqui, gente. Parabéns, que Deus abençoe. Boa, cada vez.

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2: Está no ar a Voz do Brasil. 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
3: Olá, boa noite.
4: Boa noite para você que nos acompanha em todo o país.
3: Quarta-feira, 10 de junho de 2026.
4: Vamos ao destaque do dia: desenvolvimento ambiental.
3: Presidente Lula assina a nova Política Nacional de Recuperação da Caatinga para, entre outras coisas, enfrentar a desertificação na região Nordeste.
4: E destina 2 bilhões de reais para ações do IBAMA e do ICMBio na bacia do Rio Doce, onde houve desastre de Mariana.
3: Ações também incluem ampliação de parques nacionais no Piauí, Tocantins, Pará e Rondônia.
4: O presidente destaca que desenvolvimento econômico tem que estar aliado à preservação ambiental.
5: Aprender a ser capitalistas civilizados e não capitalistas destruidores da nossa floresta.
3: E ainda, o presidente recebeu hoje o resultado do trabalho do Conselho de Desenvolvimento Econômico Social Sustentável no último semestre.
4: O conselhão é formado por representantes dos setores empresarial, sociedade civil e membros do governo.
3: Pacto contra o feminicídio, mudança na escala de trabalho e transição ecológica estiveram entre os temas.
4: Você vai ouvir também investimento em pesquisa e inovação.
3: A gente conversa hoje com Luiz Antônio Elias, presidente da FINEP, a financiadora de estudos e projetos do governo do Brasil.
4: Ele vai falar do papel estratégico que a criação de novas tecnologias tem para o desenvolvimento do país e no posicionamento internacional do Brasil.
3: Hoje, na apresentação da Voz do Brasil, eu, Mariana Jungmann e Luciano Seixas.
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3: Pacto contra o feminicídio, mapa do caminho para a transição ecológica, mudanças na escala semanal dos trabalhadores brasileiros.
4: Temas que foram tratados hoje na reunião do Conselho de Desenvolvimento Econômico Social Sustentável, o Conselhão.
3: O órgão consultivo reúne autoridades, pesquisadores, empresários, representantes de federações e de organizações da sociedade civil.
4: E eles apresentaram ao presidente Lula o resultado do trabalho ao longo do último semestre.
6: Da soberania nacional ao protagonismo global. Este foi o tema do encontro do Conselho de Desenvolvimento Econômico, Social e Sustentável, o Conselhão, que discutiu temas como enfrentamento ao feminicídio, segurança pública, desenvolvimento sustentável e economia. O presidente Lula agradeceu o trabalho dos cerca de 200 conselheiros e reforçou a importância deles em temas que impactam em todo o país.
7: Eu queria agradecer a dedicação de cada mulher, de cada homem que assumiram a responsabilidade de participar desse conselho, de preparar propostas para ajudar o governo a fazer coisas diferentes, a fazer coisas apresentadas pela sociedade civil.
6: No tema de combate à violência contra a mulher, foi apresentado um balanço dos primeiros 4 meses do Pacto contra o Feminicídio, assinado pelos poderes Executivo, Legislativo e Judiciário. A primeira-dama, Janja Lula da Silva, destacou os resultados.
8: O tempo médio para análise das medidas protetivas de urgência caiu de 16 dias para cerca de 3 dias. Isso está acontecendo até com o mínimo de 2 horas a gente tem medida protetiva sendo emitida. E mais da metade das decisões, 53, já são proferidas no mesmo dia. Isso é o que importa. E a gente precisa falar muito sobre isso. As mulheres precisam ter essa informação.
6: Na área da economia, o ministro da Fazenda, Dario Durigan, ressaltou os avanços. Ele afirmou que o Brasil tem demonstrado estabilidade econômica, além de crescimento acima da expectativa, e defendeu o fim da escala 6x1, que aguarda a aprovação no Senado, como passo importante no combate às desigualdades.
9: Quem hoje já está na escala 5x2 é quem ganha mais, é quem teve tempo e muitas vezes oportunidade familiar de estudar por mais tempo. E quem está na escala 6x1 são os trabalhadores mais mal remunerados, trabalhadores negros, mulheres. Portanto, é um tema de desigualdade do mundo do trabalho encarar o tema da 6x1.
6: Durante o evento, foram destacadas várias políticas públicas recentes, que partiram de recomendações do Conselhão, como o programa Acredita, o Pacto pela Igualdade Racial e a Lei do Mercado de Carbono. Na área de meio ambiente, o conselheiro Matheus Silva, que é coordenador do Conselho Nacional das Populações Extrativistas e membro mais jovem do Conselhão, apresentou os resultados e disse que é preciso continuar avançando.
10: Sabemos reconhecer os nossos avanços, mas também sabemos que precisamos avançar muito mais, especialmente nessa terra e a crédito com o PRONAF, ainda muito distante dos nossos territórios, porque fortalecer a Amazônia é fortalecer o Brasil.
6: O Conselhão é um fórum consultivo que reúne centenas de representantes da sociedade civil, empresários, acadêmicos e movimentos sociais para debater e propor políticas públicas e estratégias de desenvolvimento para o país. Ele foi retomado em 2023 e está em sua 7ª plenária. Reportagem Luciana Colares de Holanda.
3: Recursos para o meio ambiente, criação de novas áreas de proteção ambiental e uma nova iniciativa para a recuperação da Caatinga brasileira.
4: São algumas das medidas anunciadas pelo governo do Brasil nas comemorações pelo Dia Mundial do Meio Ambiente, celebrado em 5 de junho.
3: A repórter Gabriela Noronha acompanhou e traz os detalhes.
11: Recuperação da vegetação nativa aliada à valorização das comunidades tradicionais da Caatinga. Isso é o que propõe o novo programa Recaatingar. A iniciativa do Ministério do Meio Ambiente e Mudança do Clima foi lançada nesta quarta-feira e conta com um aporte inicial de 60 milhões de reais do Banco Nacional de Desenvolvimento Econômico e Social e do Banco do Nordeste. Dentre as ações previstas está o enfrentamento da desertificação no bioma, que está presente em 10 estados e ocupa 11% do território nacional. Outras ações de preservação da Caatinga também fazem parte da Lei da Política Nacional para a Recuperação do Bioma, sancionada nesta quarta-feira pelo presidente Lula, durante a cerimônia em alusão ao Dia Mundial do Meio Ambiente. O presidente lembrou que a sociedade brasileira está mais consciente para a proteção ambiental.
12: Houve uma evolução daqueles que defendem os quilombos, daqueles que defendem a remarcação da terra indígena. Houve uma evolução dos empresários que sabem que hoje eles pagarão com preço muito caro se eles não respeitarem regras mínimas de defesa da questão ambiental. E é uma evolução aprender a ser capitalistas civilizados e não capitalistas destruidores da nossa floresta.
11: O pacote de medidas anunciado nesta quarta-feira também incluiu recursos para a Agenda Ambiental Brasileira. São 2 bilhões de reais para investimentos na bacia do Rio Doce, importante região hidrográfica do Sudeste brasileiro e fundamental para o abastecimento, economia e biodiversidade dos estados de Minas Gerais e Espírito Santo. Além disso, 834 milhões de reais do Fundo Clima serão investidos em projetos de restauração da vegetação nativa. Segundo o ministro do Meio Ambiente e Mudança do Clima, João Paulo Capobianco, o objetivo das novas medidas inclui não apenas a conservação do meio ambiente, mas também o fortalecimento da economia nas regiões afetadas.
13: Proteger o meio ambiente não é olhar apenas para as próximas gerações, é cuidar das condições de vida das populações brasileiras no presente.
11: Já o Fundo Amazônia, mecanismo financeiro de captação de doações internacionais para preservação e combate ao desmatamento na Amazônia, recebeu a doação de 270 milhões de reais do Reino Unido. E o número de doadores vem aumentando, como detalhou a diretora socioambiental do BNDES, Tereza Campelo.
14: Passamos assim, nesse seu mandato, presidente, de 2 doadores para 9 doadores, mostrando que o Brasil tem compromisso com essa agenda para ajudar o Salvar Planeta.
11: No campo da conservação ambiental, foram assinados atos que ampliam os parques nacionais da Serra das Confusões e de 7 cidades no Piauí e criam o Parque Nacional do Tanaru, em Rondônia, e a Área de Proteção Ambiental do Paleocanal do Rio Tocantins, no Pará. Reportagem Gabriela Noronha.
4: Então talvez você ainda não conheça a FINEP, empresa financiadora de estudos e projetos.
3: Ela é ligada ao Ministério da Ciência, Tecnologia e Inovação e tem o papel de transformar o potencial científico e tecnológico brasileiro em projetos de inovação.
4: E essa inovação científica vai se converter depois em novos produtos, serviços, medicamentos, tecnologias que você usa no seu dia a dia.
3: Hoje nós conversamos com o presidente da FINEP, Luiz Antônio Elias, para saber mais sobre esse trabalho e sobre o novo momento da empresa, com o apoio de projetos de maior complexidade. Boa noite, presidente.
15: Boa noite, agradeço o convite. É muito importante para a FINEP estar aqui presente e apresentar os projetos que nós estamos fazendo nesse imenso Brasil.
3: Então, vamos justamente começar explicando melhor para o nosso ouvinte, para quem não conhece, que tipo de projetos a FINEP financia, qual que é o papel da empresa nesse desenvolvimento tecnológico do país.
15: A FINEP se consolida nessas últimas 5 décadas, ela foi fundada em 1967, como a instituição mais importante no fomento à infraestrutura científica, portanto, aos laboratórios, à geração do conhecimento, à capacidade de desenvolvimento tecnológico, portanto, às startups, às ICTs, e à capacidade de inovação no Brasil, oferecer crédito às empresas para que elas possam impulsionar as suas cadeias de valor e aumentar o valor agregado dos seus produtos. Mas ainda no momento de um risco geopolítico intenso. Ou seja, nós vivemos um momento muito difuso a nível internacional, a ideia do multilateralismo se esgota e a percepção de que as políticas industriais devem estar cada vez mais retomadas. A FINEP também exerce um papel central na retomada da política industrial no Brasil.
4: Bem, para isso, a empresa recebeu um aporte de 3 bilhões e meio de reais para o financiamento de novos projetos, né? De onde vieram esses recursos e quais são as prioridades?
15: Os recursos de 3,5 bilhões, na verdade, eles advêm para a capitalização da FINEP. A FINEP, na verdade, esse ano deverá receber 17,7 bilhões de reais do FNDCT. O FNDCT é criado em 1969, é o maior fundo de desenvolvimento da América Latina para a área científica e para a área tecnológica e de inovação. Esse ano é um ano histórico. São 17,7. Além disso, nós teremos acesso, por determinação do presidente Lula, que colocou esta agenda na centralidade do processo de desenvolvimento brasileiro, mais 25 bilhões de reais para o crédito. Subentende que a FINEP deverá estar operando em processos de crédito direto e nas operações indiretas, mais na infraestrutura científica, quase 40 bilhões de reais esse ano.
3: Agora, o senhor mencionou na sua primeira resposta todo o contexto geopolítico que a gente vem vivendo e existe um posicionamento estratégico da FINEP quando a gente fala da inserção internacional do Brasil, né? Porque a empresa acaba ajudando aí a definir onde o país vai apostar em desenvolver as suas pesquisas, seu desenvolvimento. Quais são essas áreas? Qual é a escolha estratégica nesse momento para o desenvolvimento de inovação no Brasil?
15: Nós estamos muito condicionados àquilo que se chama da nova indústria Brasil. No processo de reconstrução e transformação com o presidente Lula, nós entendemos que era necessário construir, por missões, uma nova estrutura industrial, baseada em capacidade científica, orientando a parte de inovação para a agroindústria, para a defesa, para a transformação digital, para a descarbonização, para perceber a mobilidade urbana, é necessário que a gente dê mais qualidade de vida à população e saneamento, e olhar também a base de infraestrutura para toda a parte de genética, ou seja, bioinsumos e biotecnologia. Isso acompanha a fronteira do conhecimento no mundo, que cada vez mais, pela emergência climática ou pelo olhar da introdução da inteligência artificial e pela robótica avançada, precisa ser alterado. Um dado importante para os ouvintes. 60% da pauta de exportação hoje brasileira ainda se condiciona a recursos naturais. Nós temos que ser protagonistas. Se queremos ser protagonistas, temos que cada vez mais incentivar a capacidade científica e olhar a fronteira do conhecimento agregando valor ao produto nacional.
4: Presidente, a partir do desenvolvimento dessas novas tecnologias, nesses setores, como fazer, como converter isso em desenvolvimento na melhora da vida das pessoas?
15: Isso melhora porque nós estamos apoiando projetos na área de vacinas, por exemplo. Nós estamos apoiando projetos na área de bioinsumos, que é necessário para a questão de alimentos. Nós estamos apoiando projetos na área de fertilizantes. Estamos apoiando projetos relacionados à descarbonização. Portanto, isso, como o presidente Lula colocou muito claramente, nós estamos num momento de estabilidade e precisamos avançar em áreas que são estratégicas para o conhecimento brasileiro. Temos uma matriz energética extremamente limpa. aproveitar isso nessa transição energética no mundo é colocar o Brasil naquilo que eu chamei, no protagonismo social e no protagonismo internacional.
16: Pois é, e a FINEP vem recebendo mais recursos ao longo dos últimos anos, e isso também se converteu em projetos de maior complexidade que vêm sendo apoiados por
15: ela,
16: né?
15: Com certeza, com certeza. A subvenção econômica que lançamos recentemente são 3,3 bilhões de reais na gestão da ministra Luciana Santos, são em áreas justamente que são o núcleo duro do conhecimento, para que a gente possa fazer a diferença. Em quê? Na agroindústria, na mobilidade e uma questão importante, olhamos o social na agricultura familiar e na diferença, ou seja, nas assimetrias territoriais que a gente precisa corrigir olhando a dimensão do Brasil, que é continental. Portanto, na subvenção econômica tem uma proposta de 300 milhões de reais para o Norte, Nordeste e Centro-Oeste impulsionar suas cadeias locais.
4: E como é que a FINEP atua em diferentes regiões do país para diminuir essa desigualdade?
15: Ela atua, na verdade, nesses segmentos que eu acabei de mencionar e percebendo também o local. Mais ainda, ela atua de forma vertical na estruturação de políticas com as fundações de amparo à pesquisa, nos programas que nós chamamos de Centelha e Tecnova, olhando o empreendedorismo local, olhando as startups locais, olhando as ICTs locais. Também impulsiona pela via do que eu chamei da infraestrutura, com as universidades. O hub do conhecimento está nas universidades. É preciso que a gente cada vez mais impulsione laboratórios de conhecimento que gerem capacidade e resultado para a sociedade brasileira.
16: Toda uma cadeia, né, presidente?
15: Toda uma cadeia.
16: Muito bem, nós conversamos com Luiz Antônio Elias, presidente da FINEP, a financiadora de estudos e projetos do governo federal. Muito obrigado pela sua entrevista à Voz do Brasil.
15: Eu que agradeço essa oportunidade para a FINEP e para o momento tão importante que essa instituição está vivendo hoje.
4: O novo PAC, Programa de Aceleração do Crescimento, já executou 90% dos recursos previstos até 2026.
3: São obras, programas e planos de governo que estão com andamento adiantado.
4: O programa prioriza as regiões mais vulneráveis do país e com menos acesso a serviços públicos.
17: Estradas, moradias, escolas, hospitais, obras de saneamento, energia e mobilidade urbana. Os investimentos em infraestrutura avançam em todo o país. Já foram executados praticamente 90% dos recursos previstos para o novo PAC até o final deste ano, o que corresponde a 1 trilhão e 200 bilhões de reais. Quase 11 mil empreendimentos contratados já foram concluídos. Entregas que ajudam a gerar emprego e renda no país, de acordo com Roberto Nami Garibe Filho, secretário especial do Programa de Aceleração do Crescimento.
18: Nós estamos batendo um recorde esse ano de investimento em infraestrutura. Isso fez sentir tanto na menor taxa de desemprego da história, que atingimos 5,4 se você pegar os 12 anos, e temos também a maior massa salarial. Nesses dados você consegue ver a presença do PAC, porque ele tem um efeito multiplicador sobre a economia bastante forte e isso impacta na vida cotidiana das pessoas.
17: Na área de habitação, por exemplo, foram entregues quase 2 milhões de moradias por meio do programa Minha Casa Minha Vida até março deste ano. Na educação, foram criados 111 institutos federais e 100 mil escolas em todo o país passaram a contar com rede Wi-Fi. Na área de concessões, foram realizados 57 leilões federais de rodovias, ferrovias, portos e aeroportos em 3 anos. O novo PAC também investe em obras de prevenção de desastres e adaptação às mudanças climáticas, para aumentar a proteção da população, como explica o secretário Roberto Nami Garibe Filho.
18: Nós estamos investindo quase 16 bilhões em prevenção ao risco. O nosso investimento ele é distribuído, né, levando em consideração quanto cada cidade está, de alguma forma, suscetível a esse tipo de risco, tanto de alagamento como de encosta.
17: Roberto Nami ressaltou ainda os investimentos em mobilidade urbana. São quase 16 bilhões de reais destinados à renovação de frota, com a entrega de veículos menos poluentes e mais confortáveis para a população. Lançado em 2023, o novo PAC foi estruturado em torno da industrialização, da transição ecológica e da redução das desigualdades sociais e regionais. O programa estabelece critérios de seleção que priorizam regiões com menor índice de desenvolvimento humano, maior déficit de serviços públicos e menor capacidade fiscal. Reportagem Pablo Mundim.
19: Uma nova terapia desenvolvida por pesquisadores brasileiros pode mudar o cenário dos tratamentos de cânceres hematológicos, como os linfomas.
4: Segundo os resultados preliminares divulgados hoje, a terapia CAR-T-cell tem quase 90% de eficácia, com redução ou desaparecimento dos tumores.
19: O estudo contou com 100 milhões de reais do governo federal e já foi aplicado em 25 pacientes do Sistema Único de Saúde.
4: O ministro da Saúde, Alexandre Padilha, acompanhou a divulgação em São Paulo e comemorou os resultados.
20: Nós recebemos aqui os resultados preliminares, são muito animadores, mais de 87% de resultado positivo de pacientes que já tinham passado por outras formas de tratamento, tanto quimioterapia, radioterapia, transplante, e que vem agora no CAR-T-cell uma esperança nesse tratamento.
19: Mais 81 pacientes vão receber o tratamento até o fim do ano.
4: A expectativa é que, com a confirmação dos resultados e o registro sanitário da Agência Nacional de Vigilância Sanitária, a terapia passe a ser oferecida em todo o território nacional.
19: A partir da semana que vem, o contribuinte que quiser regularizar débitos com a União vai precisar de níveis maiores de segurança ao usar a conta gov.br.
4: A mudança acontece a partir do dia 15 de junho, quando passará a ser exigido os níveis prata ou ouro no aplicativo ou site.
19: Saiba como elevar a segurança da sua conta gov.br na reportagem de Márcia Fernandes.
21: Na Procuradoria-Geral da Fazenda Nacional, é possível consultar dívidas com a União, negociar e parcelar débitos, emitir guias de pagamento e certidões de regularidade fiscal. A partir de 15 de junho, pessoas físicas só poderão acessar o portal Regularize da Procuradoria utilizando contas gov.br com nível prata ou ouro. Usuários com conta bronze serão alertados sobre a necessidade de elevar o nível de segurança. E depois do dia 15, se mantiverem a conta bronze, terão acesso bloqueado. A coordenadora nacional de atendimento da Procuradoria-Geral da Fazenda Nacional, Raquel de Carvalho, explica que a medida busca aumentar a segurança de quem procura o órgão.
22: Essa medida foi uma medida de segurança para a proteção dos dados do cidadão e das transações que ele realiza dentro do portal.
21: A conta gov.br funciona como uma identidade digital. Ela dá acesso a mais de 4.600 serviços federais. Atualmente, existem 176 milhões de contas ativas no gov.br. Mais de 118 milhões já estão nos níveis prata e ouro, mais seguros. O nível bronze tem segurança básica, com autenticação apenas pelo CPF e senha cadastrada. Raquel de Carvalho, da Procuradoria, explica como aumentar o nível de segurança e mudar a conta gov.br para prata ou ouro.
22: Ele pode fazer isso por meio da autenticação bancária, ou então ele pode fazer um reconhecimento facial, muito simples o procedimento. Ele pode fazer sem sair de casa.
21: Para regularizar a situação de dívidas com a União, acesse o site regularize.pgfn.gov.br. Reportagem Márcia Fernandes.
4: O Pix, sistema de pagamento instantâneo criado pelo Banco Central, que já virou queridinho dos brasileiros, será reconhecido como marca de alto renome.
19: A principal característica desse reconhecimento é a proteção da marca em todos os ramos da atividade econômica.
4: Isso impede que qualquer outra empresa utilize o mesmo nome ou termo semelhante, mesmo que seja para vender um produto ou serviço diferente do original.
19: Trata-se da primeira marca vinculada ao governo federal a contar com o reconhecimento pelo INPI, Instituto Nacional de Propriedade Industrial.
4: E atenção, estudantes que ainda não fizeram a inscrição para participar do Exame Nacional do Ensino Médio.
19: O prazo está terminando, vai só até sexta-feira, dia 12.
4: Alunos de escolas públicas e beneficiários do Pé de Meia contam com a inscrição pré-preenchida esse ano. Mas ainda assim precisam entrar na página do participante e confirmar a participação.
19: Lembrando que as provas estão marcadas para os dias 8 e 15 de novembro desse ano.
4: A taxa de inscrição é de R$ 85,00 e pode ser paga até 17 de junho.
19: E essas foram as notícias do Governo do Brasil.
4: Uma realização da Secretaria de Comunicação Social da Presidência da República.
19: Com produção da empresa Brasil de Comunicação.
4: Fique agora com o Minuto do TCU. Em seguida, as notícias do Poder Judiciário e do Congresso Nacional. Boa noite.
19: Boa noite para você e até amanhã.
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0: Minuto do TCU.
1: O Tribunal de Contas da União analisou as contas do presidente da República referentes ao exercício de 2025. Durante a sessão de hoje, o relator do processo, ministro Benjamin Zimler, apresentou a conclusão da avaliação técnica que verifica se os recursos do governo federal foram aplicados corretamente.
5: O Tribunal de Contas da União é de parecer que as contas atinentes ao exercício de 2025, de responsabilidade do excelentíssimo senhor presidente da República, Luiz Inácio Lula da Silva, estão em condições de serem aprovadas pelo Congresso Nacional com ressalvas.
1: Segundo a análise, as contas estão de acordo com os princípios constitucionais e legais. Apesar disso, o documento apresenta, além das ressalvas, alertas ao governo federal. Saiba mais em tcu.gov.br.
0: 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Você vai ouvir agora notícias do Poder Judiciário.
23: STF começa a julgar recursos contra a responsabilidade de redes sociais.
24: TSE aprova nova política de segurança da informação.
23: STJ define que pena por crime comete sociais.
24: TSE aprova nova política de segurança da informação.
23: STJ

0: do Supremo Tribunal Federal e não considerando os votos individuais dos ministros. Sobre a questão da responsabilidade solidária, ele esclareceu que após a notificação, a responsabilidade do provedor de aplicações por omissão injustificada deve ser tratada como solidária. Já sobre o ponto da tese fixada pelo Supremo, que trata dos crimes contra a honra, Toffoli propôs um ajuste para substituir a expressão crime contra a honra por violação à honra por crime ou ilícito civil. O ministro vai continuar o voto na sessão plenária de amanhã.
1: Tribunal Superior Eleitoral aprova nova política de segurança da informação.
2: A ideia é reforçar a proteção dos sistemas eleitorais, das urnas eletrônicas e dos dados da Justiça Eleitoral. Estevam Furtado.
3: A medida reúne regras de segurança cibernética em todo o país e já começa a valer após a publicação da resolução. Entre as mudanças estão a adoção de procedimentos padronizados para gestão de riscos, proteção de dados, controle de acesso, monitoramento de vulnerabilidades e resposta a ataques cibernéticos. A política também prevê o uso seguro de tecnologias como inteligência artificial e computação em nuvem.
1: A pena por crime cometido durante o livramento condicional só começa a ser cumprida no dia seguinte ao fim desse benefício.
2: O entendimento é do Superior Tribunal de Justiça, Fátima Uchoa.
4: A tese definida pela terceira sessão deve ser observada por juízes e tribunais de todo o país. Um preso cometeu novo crime durante o livramento condicional e mesmo sem revogar o benefício, o Tribunal de Justiça do Rio de Janeiro contabilizou simultaneamente como pena cumprida o período entre a prisão preventiva e o fim do livramento condicional, mas o STJ considerou não ser possível contar o mesmo período de prisão em duas execuções penais diferentes. Segundo o relator ministro Sebastião Reis Júnior, o STJ entende que se o livramento condicional não foi suspenso ou revogado até o fim do período de prova, a nova execução penal só deve começar no dia seguinte ao fim do benefício.
1: A Justiça do Trabalho itinerante chega este mês no Oiapoque, no Amapá.
2: Uma variedade de serviços de graça para a população. Marla Lacerda.
5: Todo mundo que mora nas aldeias de Manga e Espírito Santo, no estado do Amapá, pode aproveitar. Essa é a oportunidade para quem precisa colocar em dia a documentação jurídica, receber orientações sobre problemas trabalhistas e previdenciários, emitir documentos e até mesmo receber atendimento fisioterapêutico e psicológico. Informações sobre serviços, locais e datas no site do TST.
1: Ministério Público Federal solicita que a União defina regras para garantir acessibilidade em sites públicos e privados.
2: A obrigação prevista na Lei Brasileira de Inclusão há mais de 10 anos ainda não é cumprida devido à falta de regulamentação. Vanessa Pereira.
6: Em agosto de 2025, o MPF expediu recomendação para que as diretrizes de acessibilidade digital fossem finalmente definidas. Mas passados mais de 9 meses, os pedidos do órgão não foram acatados. Agora, na ação, o MPF pede que o governo federal regulamente em até 2 meses o artigo 63 da Lei Brasileira de Inclusão, que torna obrigatória a acessibilidade na internet, e apresente em até 4 meses um plano de transição para adaptar os sites.
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1: A você, uma boa noite.
2: E até amanhã.
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9: Eu sou Paula Groba.
10: E eu sou Humberto Pinheiro.
9: E estes são os destaques de hoje do Jornal do Senado, que começa agora.
10: Aprovada a proposta que permite renegociação de dívidas rurais.
9: PEC que dá ampla autonomia ao Banco Central segue para o plenário.
10: Senado aprova piso de R$ 13.600 para médicos e dentistas. Proposta vai à Câmara.

0: Boa noite.
1: Boa noite.
0: O Senado aprovou a proposta que cria uma linha de financiamento com recursos do Fundo Social do Pré-Sal para a renegociação de dívidas de produtores rurais. O texto, vindo da Câmara dos Deputados, previa inicialmente que os recursos desse fundo deveriam beneficiar os produtores rurais prejudicados por calamidades públicas.
1: No Senado, o relator senador Renan Calheiros, do MDB de Alagoas, alterou a proposta para ampliar os casos em que os produtores podem ser beneficiados. A senadora Tereza Cristina, do Progressistas de Mato Grosso, defendeu a busca do entendimento com a equipe do governo antes da votação. Mas, diante da falta de acordo, a votação foi mantida pelo presidente Davi Alcolumbre. A votação em plenário foi simbólica e a proposta retorna à Câmara dos Deputados, já que foi alterada no Senado.
0: E agentes de saúde e de combate às endemias, profissionais que atuam em comunidades urbanas, rurais e indígenas, podem ganhar o direito a uma aposentadoria diferenciada. Uma proposta aprovada pela Comissão de Constituição e Justiça prevê o benefício para quem comprovar 25 anos de contribuição e de exercício da atividade, com idade mínima de 57 anos para mulheres e 60 para homens.
1: O texto também estabelece regras de transição e prevê apoio financeiro da União para ajudar estados e municípios a custear a medida. A PEC segue agora para o plenário com pedido de tramitação especial. Repórter Bruno Lourenço.
2: A proposta de emenda à Constituição diz que esses profissionais poderão se aposentar com idade mínima de 57 anos para mulheres e 60 anos para homens, desde que comprovem 25 anos de contribuição e de efetivo exercício na atividade. O senador Irajá, do PSD do Tocantins, destacou o papel indispensável desses profissionais na ponta da saúde, especialmente nas comunidades mais carentes.
3: Um reconhecimento de um trabalho histórico, dedicado por toda uma vida a essas pessoas que são brasileiros e brasileiras, que são, como eu costumo dizer, o SUS do Brasil de carne e osso. Eles são, sim, o SUS de carne e osso no Brasil e que nos representam em todos os lares brasileiros.
2: A proposta também cria regras de transição para quem já está na atividade. Além disso, considera a carreira como essencial e exclusiva de Estado, proibindo a contratação terceirizada ou temporária, salvo em casos de emergência em saúde pública. Para evitar o sufoco nas contas dos municípios e estados, a proposta determina que a União prestará assistência financeira complementar para compensar o aumento das despesas decorrentes das novas aposentadorias.
0: Ontem, o presidente do Senado, Davi Alcolumbre, alertou em plenário para a dificuldade de avançar com propostas que criam pisos salariais e novas despesas obrigatórias. Segundo ele, mais de 30 projetos em tramitação tratam de remuneração ou jornada de trabalho de diferentes categorias profissionais.
1: Davi Alcolumbre afirmou que reconhece a importância das reivindicações, mas defende que o impacto nas contas públicas precisa ser avaliado com cautela. O senador argumentou que a aprovação de um piso pode gerar pressão para a votação de outras propostas semelhantes e questionou se a União, os estados e os municípios teriam condições de absorver esses custos.
4: No ano de eleição, isso aqui é muito complexo, porque o que botar para votar isso aqui, todo mundo vai votar sim, por conta da eleição, e vai ter que arrumar 10 Brasil para pagar. E aí fica sendo eu o culpado que não quer dar um piso para o médico. O piso para o médico que salva a vida das pessoas no pronto atendimento. O piso para o enfermeiro. Meu Deus, bora dar. Mas o Brasil comporta isso? O Brasil vai resistir? As finanças públicas vão resistir? Na marcha dos prefeitos eles solicitaram que não votasse, porque o orçamento do Brasil não cabe.
0: Profissionais responsáveis pela confecção e adaptação de próteses e órteses ortopédicas podem passar a ter atividade regulamentada em todo o país.
1: O plenário do Senado aprovou o projeto que define as atribuições e estabelece os requisitos de formação para o exercício da profissão. Repórter Douglas Castilho.
5: O projeto voltou à análise a pedido da senadora Mara Gabrilli, do PSD de São Paulo, e define que protesistas e ortesistas são todos aqueles especialistas que que profissionalmente tomam as medidas e confeccionam próteses, mas também aqueles que confeccionam palmilhas e calçados ortopédicos, mesmo que em oficina própria. Para além disso, há a exigência de que os profissionais participem de atualizações constantes a respeito das melhores práticas e modelos disponíveis. A senadora ressaltou os efeitos práticos da aprovação do projeto.
6: A gente está falando da regulamentação de uma profissão que vai mudar o destino do nosso país, que hoje demora 5 anos para entregar uma cadeira de rodas, entregar uma prótese, uma órtese, porque a gente não tem a regulamentação dessa profissão.
5: O processo de capacitação dos especialistas deverá ocorrer em escolas e cursos de educação técnica de nível médio e conteúdo multiprofissional de áreas como psicologia, biomecânica, fisioterapia e anatomia. O texto garante o ofício aos que estão no mercado há pelo menos 5 anos, comprovando o curso de atualização. O projeto vai à sanção presidencial.
0: E avançou no Senado a proposta que cria a Universidade Federal do Esporte.
1: Aprovado pela Comissão de Esporte, o projeto prevê uma instituição voltada à formação acadêmica e à pesquisa no setor. O texto segue agora para votação no plenário. Repórter Rodrigo Rezende.
7: Com sede em Brasília, a Universidade Federal do Esporte, UFSport, terá por objetivo promover o ensino, a pesquisa, a extensão e a inovação no campo da ciência esportiva. Também terá foco na formação e aperfeiçoamento de gestores da área e preocupação na inclusão de pessoas com deficiência. A senadora Leila Barros, do PDT do Distrito Federal, relatora da proposta, ressalta que essa é uma demanda antiga dos profissionais da área e que a expectativa é que a instituição auxilie na obtenção de bons resultados pelos atletas brasileiros.
8: A Universidade de Esporte já era uma demanda do setor, né? A gente tem um potencial enorme. Então a gente sentia falta nesse setor, na área da ciência, da inovação, um espaço, um local em que a gente pudesse fazer essas atualizações e rapidamente chegar ao setor esportivo brasileiro.
7: Os recursos financeiros para a implantação e manutenção da UFSport virão do Orçamento Geral da União, mas com a possibilidade de auxílios e subvenções por entidades públicas e particulares. Também poderão ser feitos convênios para obtenção de recursos com instituições internacionais. Os cargos técnicos e docentes serão preenchidos por concurso público.
0: A Comissão de Constituição e Justiça aprovou a proposta que garante orçamento próprio e autonomia operacional ao Banco Central.
1: A PEC segue para o plenário, mas a liderança do governo pediu que a votação seja adiada por algumas semanas. As informações com o repórter Bruno Lourenço.
2: A proposta de emenda à Constituição aprovada na Comissão de Constituição e Justiça transforma o Banco Central de autarquia para entidade pública de natureza especial, com autonomia técnica, administrativa, orçamentária e financeira. Retira o Banco Central de vinculação a ministério ou a qualquer órgão ou sistema da administração pública e de tutela ou subordinação hierárquica. O relator, senador Plínio Valério, do PSDB do Amazonas, chegou a fazer um apelo para que a PEC, há mais de 2 anos sendo discutida, fosse votada.
9: O Banco Central precisa, essa autonomia, ela fortalece não só o sistema financeiro brasileiro, traz segurança, traz muita segurança para todos nós, cidadãos comuns.
2: O líder do governo, senador Jacques Wagner, do PT da Bahia, manifestou algumas discordâncias em relação ao texto, mas disse que não criaria obstáculo para a votação na CCJ.
10: Eu só estou dizendo que eu preciso responder ao meu ministro da Fazenda, que seja 1 semana, 2 semanas, porque ele construiu um texto, eu apresentei na forma de emenda, Vossa Excelência rejeitou.
2: Por se tratar de emenda à Constituição, a proposta ainda precisa passar por 2 turnos de votação no plenário, onde terá que receber a aprovação de 49 dos 81 senadores.
0: E o Senado aprovou a indicação do ministro do Superior Tribunal de Justiça, Benedito Gonçalves, para o cargo de Corregedor Nacional de Justiça até 2028. Entre as atribuições do corregedor estão a apuração de denúncias e reclamações disciplinares contra magistrados e a fiscalização de atividades do judiciário.
1: Com edição de Paula Groba e trabalhos técnicos de Eliseu Caires, o Jornal do Senado fica por aqui. Acompanhe agora as notícias da Câmara dos Deputados. Boa noite.
0: Boa noite e até amanhã.
11: Jornal Câmara dos Deputados. Comissão da Câmara aprova a redução da maioridade penal para 16 anos.
12: O plenário ratifica acordos comerciais com Singapura e nações europeias.
11: Parlamentares lançam agenda com pautas prioritárias para as mulheres.
13: Boa noite. Congresso Nacional apresenta a agenda legislativa Mulheres do Brasil. O repórter Luiz Cláudio Canuto acompanhou o evento e tem mais informações.
14: A criação de cotas femininas em vagas no Poder Legislativo é uma das prioridades apresentadas por deputadas e senadoras para este ano. O projeto faz parte da agenda legislativa Mulheres do Brasil, que foi lançada em sessão solene do Congresso Nacional nesta quarta-feira. A agenda destaca leis já aprovadas e que precisam de apoio para implementação e também projetos que estão sendo analisados na Câmara e no Senado, considerados mais relevantes para desenvolvimento de ações com impacto na vida da mulher na sociedade. A mudança que cria cotas de 20% para mulheres nos legislativos federal, estaduais e municipais está no projeto que institui um novo Código Eleitoral no Brasil e consolida leis e resoluções do Tribunal Superior Eleitoral em um único texto para simplificar as normas eleitorais e processuais do país. A coordenadora dos Direitos da Mulher na Câmara, deputada Jaque Rocha, do PT do Espírito Santo, afirma que apenas por meio da elaboração de leis, do aperfeiçoamento das políticas públicas e da fiscalização das ações do Estado, ocorre o aumento das oportunidades para os brasileiros.
15: A democracia só se fortalece quando mais mulheres participam da vida pública e têm as suas vozes representadas nas instituições. Mas a presença não se resume a números ou a estatísticas, porque quando uma mulher ocupa a política, não é apenas uma cadeira que se preenche, é a democracia que se amplia.
14: A deputada Tabata Amaral, do PSB de São Paulo, é coordenadora do Eixo de Atuação Partidária e Processos Eleitorais do Observatório Nacional da Mulher na Política, da Câmara dos Deputados, e destacou como conquistas recentes o aumento da licença paternidade a partir do ano que vem. Ela também lembrou a lei da distribuição de absorventes em farmácias populares e a lei que estabelece a referência em escolas das mulheres importantes na história do Brasil. Também se referiu à lei que cria cotas para a presença de mulheres em conselhos de empresas públicas e mistas.
16: A gente precisa ter nesses conselhos pelo menos um terço de mulheres e dentro desse um terço, um terço reservado para mulheres negras e para mulheres com deficiência. Como a senadora Dorinha trouxe, não dá para travar a luta por igualdade sem olhar para as mulheres negras, sem olhar para as mulheres com deficiência. Então essa é uma grande vitória que nós tivemos.
14: A agenda legislativa do Grupo Mulheres do Brasil foi elaborado pela Secretaria da Mulher numa parceria entre deputadas e senadoras. A agenda legislativa apresentada neste ano tem 7 eixos: enfrentamento à violência contra a mulher, participação política e representatividade, autonomia econômica e trabalho, saúde da mulher, orçamento sensível ao gênero, educação e formação e violência digital, além de inteligência artificial e ambiente online. Da Rádio Câmara de Brasília, Luiz Cláudio Canuto.
11: Economia. Luiz Lima, do Novo do Rio de Janeiro, menciona editoriais da imprensa que criticam a condução econômica do governo federal e o aumento dos gastos públicos. Ele alerta que a redução da jornada de trabalho pode agravar o desequilíbrio fiscal do país.
13: Na opinião de Luiz Lima, a redução da jornada afeta trabalhadores comissionados, como garçons e vendedores, e força pequenos comércios a aumentarem suas despesas com contratações. Ele avalia que a inflação dos alimentos vai corroer ainda mais o valor real do salário mínimo.
11: Tadeu Venere, do PT do Paraná, rebate as propostas de privatizar os Correios e Telégrafos diante do déficit financeiro. O parlamentar argumenta que a lógica puramente comercial para a estatal prejudicaria o atendimento a pequenos municípios e regiões isoladas.
13: De acordo com Tadeu Venere, os Correios exercem um papel social indispensável na distribuição de benefícios e na integração nacional, que não pode ser medido apenas pelo lucro. Ele cobra apoio do parlamento e do governo para valorizar os trabalhadores e recuperar o caixa da empresa.
11: Trabalho. Denise Pessoa, do PT do Rio Grande do Sul, apresentou projeto que institui medidas para o acolhimento de trabalhadoras após o fim da licença maternidade. A deputada justifica que o período de retorno ao trabalho costuma ser marcado por demissões e exclusão profissional.
13: O projeto de Denise Pessoa estabelece que empresas com mais de 20 funcionários adotem programas de atualização e preservação de cargos para as mães. Segundo ela, o mercado de trabalho não pode obrigar que elas escolham entre a carreira profissional e a maternidade.
17: Política.
11: O Conselho de Ética aprovou nova suspensão por 60 dias do deputado Marcos Polon. A repórter Noelle Nobre acompanhou a votação.
18: O Conselho de Ética e Decoro Parlamentar da Câmara dos Deputados aprovou a suspensão do mandato do deputado Marcos Polon, do PL de Mato Grosso do Sul, por 60 dias. A punição foi recomendada pelo relator do caso, deputado Ricardo Maia, do MDB da Bahia. Marcos Polon é alvo de uma representação apresentada pela mesa diretora da Câmara. Ele é acusado de ter feito declarações de cunho ofensivo e depreciativo contra o presidente da Câmara, Hugo Mota, durante manifestação em Campo Grande, em agosto do ano passado. Marcos Polon disse que recorrerá da decisão à Comissão de Constituição e Justiça. A decisão final será do plenário da Câmara.
19: Estamos caminhando para um novo tipo de, abre aspas, democracia, onde o judiciário modula as leis e acaba punindo as pessoas por emitir opiniões. E isso jamais poderia adentrar nesse recinto. É que nessa casa aqui se encontram 100% dos votos válidos.
18: Em maio, o deputado Marcos Polon já teve outra decisão pela suspensão do mandato por 60 dias, aprovada pelo Conselho de Ética por ter ocupado a mesa diretora da Câmara em uma sessão do plenário de agosto de 2025. Polon recorreu à CCJ da decisão. Da Rádio Câmara de Brasília, Noelle Nobre.
20: Eleições.
21: Hildo Rocha, do MDB do Maranhão, analisa pesquisas de intenção de voto para o governo estadual e cita estudos sobre comportamento eleitoral para defender que governos bem avaliados tendem a influenciar a escolha de sucessores.
11: Hildo Rocha afirma que o cenário no Maranhão ainda pode mudar até as eleições, apesar dos levantamentos divulgados nos últimos meses. Ele avalia que a presença dos pré-candidatos na capital e no interior do estado deve pesar na formação do voto.
21: Valdir Trindade, do Republicanos da Paraíba, assume uma cadeira na Câmara e, em seu discurso de posse, afirma seu compromisso em priorizar a justiça social e a defesa da Constituição. Segundo ele, seu mandato vai focar no amparo às famílias e pessoas mais vulneráveis de seu estado.
11: Defensor de políticas públicas voltadas à dignidade humana, Valdir Trindade afirma que o desenvolvimento do país deve ser medido pelo cuidado com as pessoas. Ele agradeceu o apoio de lideranças paraibanas e prometeu atuar firmemente para deixar a marca de trabalho no Legislativo.
20: Segurança Pública.
21: A Comissão de Constituição e Justiça da Câmara deu aval à proposta que reduz a maioridade penal de 18 para 16 anos. Rodrigo Dazaeli, do PL de Mato Grosso, celebra a mudança porque acredita que os jovens nessa faixa etária já possuem plena consciência de seus atos.
11: Nas palavras de Rodrigo Dazaeli, a medida atende ao anseio das famílias brasileiras por leis mais rígidas e combate à impunidade. O parlamentar assinala ainda que a redução penal abre espaço para discutir também novos direitos aos jovens, como uma permissão para dirigir.
21: A repórter Paula Bittar acompanhou a votação na CCJ e tem mais informações sobre as discussões em torno da proposta.
22: A Comissão de Constituição e Justiça da Câmara aprovou por 44 votos a 18 a proposta que reduz a maioridade penal dos atuais 18 para 16 anos de idade. Atualmente, jovens que cometem infrações graves cumprem medidas socioeducativas de internação por no máximo 3 anos. A proposta principal previa originalmente a plena maioridade civil e penal aos 16 anos. Isso significa que, além de responderem por crimes como adultos, os jovens passariam a ter todos os direitos da vida adulta, como casar, celebrar contratos e dirigir. O texto tornava ainda o voto obrigatório aos 16 anos e reduzia a idade mínima para se candidatar a cargos como de vereador. Mas o relator da medida na CCJ, deputado Coronel Assis, do PL de Mato Grosso, retirou as modificações na esfera civil, prevendo exclusivamente a punição criminal de jovens acima de 16 anos. Assis explicou que retirou a parte dos direitos civis para garantir que o texto tratasse de apenas um assunto, evitando, segundo ele, confusão jurídica. Além da proposta principal, ele também apresentou parecer favorável a outras duas propostas que estavam sendo analisadas em conjunto. Uma delas sugere a redução da maioridade penal apenas em casos excepcionais, como crimes hediondos ou crueldade extrema, após avaliação técnica do jovem. Já a outra propõe a redução geral para 16 anos em todos os crimes e estabelece que adolescentes de 12 a 16 anos também respondam criminalmente se cometerem crimes com violência, grave ameaça ou contra a vida. Segundo o coronel Assis, a aprovação das propostas atende à vontade da população.
3: Representantes do povo não querem fazer a vontade do povo. Qual que é a lógica? A lógica do sentimento, né, de clamar por justiça que a pessoa tem em ter um ente querido sendo vítima de homicídio por uma pessoa de 18, 19 anos ou de uma pessoa de 17 ou 16 anos.
22: A deputada Sâmia Bonfim, do PSOL de São Paulo, por outro lado, criticou as mudanças feitas por Coronel Assis. Segundo ela, o texto original era menos pior.
4: Porque ao menos nele tinha uma redução da maioridade, não só do ponto de vista penal, mas também do ponto de vista eleitoral. Nessa, ele restringiu somente para penal. E por que que é uma aberração? Porque ele vai ser tratado como adulto do ponto de vista penal, mas do ponto de vista civil, ele vai seguir sendo lido, tratado pela justiça brasileira como um adolescente que ele é.
22: O deputado Tadeu Venere, do PT do Paraná, citou dados de um levantamento nacional de 2023 para explicar que a minoria dos jovens infratores, 12%, cometem assassinatos. Segundo ele, a justificativa de que é a população quem pede a mudança não é suficiente.
17: A população pede muitas vezes que o Congresso e aqueles que roubam aqui dentro, inclusive no Congresso, também sejam presos e nem por isso são presos. A população pede que nós não tenhamos mais emenda parlamentar. O que o povo quer, nessa hora, não vale.
22: O deputado Mendonça Filho, do PL de Pernambuco, lembrou que uma outra proposta de mesmo teor já foi aprovada na Câmara, mas arquivada no Senado.
23: E eu, mais uma vez, defendo a PEC da redução da maioridade penal. A sociedade brasileira hoje se vê sitiada pelo crescimento da violência. 25% da população brasileira hoje vive sob a influência direta de milícias, do tráfico de drogas e das organizações criminosas que dominam territórios. E, infelizmente, boa parte do exercício do comando dessas organizações criminosas se faz, inclusive, com aliciamento de menores de 18 anos.
22: A análise da proposta que reduz a maioridade penal pela Comissão de Constituição e Justiça é apenas o primeiro passo da análise do tema na Câmara. A proposta ainda precisa passar por uma comissão especial e pelo plenário em 2 turnos de votação. Da Rádio Câmara, de Brasília, Paula Bittar.
20: Turismo. Bacelar do PV da Bahia relata que a Comissão de Turismo debateu o impacto na reforma tributária sobre o transporte aéreo internacional. O deputado cobra do governo federal uma solução para evitar o encarecimento das passagens devido à cobrança integral sobre o setor.
21: Bacelar avalia que o aumento da tributação ameaça o crescimento do turismo em um momento de recorde na entrada de estrangeiros no Brasil. Ele também alerta que o custo maior no transporte aéreo pode afetar cargas, empregos e produtos que chegam ao consumidor.
20: Desenvolvimento Regional. Átila Lins, do PSD, celebrou a entrega da nova Praça de Nossa Senhora de Guadalupe, em Fonte Boa, no Amazonas. A obra de revitalização do espaço público foi realizada com recursos de emenda do deputado no valor de R$1 milhão.
21: Átila Lins registra a emoção de entregar uma obra em sua região de origem. Saúda a população e as lideranças presentes à festa ocorrida no dia 6 de junho e anuncia novos projetos, como a construção de uma maternidade e de um balneário público para melhorar a vida das pessoas de Fonte Boa.
20: A cidade de Guarabira, localizada na região do Brejo, na Paraíba, vai ganhar um centro da Fundação de Apoio às Pessoas com Deficiência. É o que promete Ranieri Paulino, do Republicanos, que atuou na mobilização popular para eleger a obra como prioridade no orçamento estadual.
21: Segundo o congressista, o novo polo da FUNAD vai evitar que pacientes de cidades vizinhas viajem até 5 horas para fazer terapia na capital paraibana. Ranieri Paulino reforça que a medida garante mais qualidade de vida e saúde para as pessoas com deficiência.
20: Relações Exteriores. A Câmara aprovou acordos comerciais do Mercosul com Singapura e 4 países europeus. O repórter Antônio Vital acompanhou a votação.
5: A Câmara dos Deputados aprovou 2 acordos comerciais assinados pelos países do Mercosul, um deles com Singapura e outro com 4 países europeus, Islândia, Liechtenstein, Noruega e Suíça. Os 2 acordos abrem mercado para produtos e serviços brasileiros na Ásia e Europa. O acordo com Singapura cria uma área de livre comércio entre o país asiático e a Argentina, o Brasil, o Paraguai e o Uruguai. É o primeiro acordo comercial do bloco com um país da Ásia. De acordo com o texto, Singapura se compromete a conceder isenção tarifária imediata e integral sobre a totalidade dos produtos exportados pelo Mercosul. Já o Mercosul se compromete a eliminar tarifas sobre 95% de seus produtos e serviços, de maneira escalonada e o prazo de 15 anos. Ficam fora da isenção tarifária as máquinas, plásticos e aparelhos óticos, fotográficos e cinematográficos produzidos em Singapura. Singapura é o 8º destino das exportações brasileiras no mundo e 2º maior na Ásia, atrás apenas da China. Ao mesmo tempo, tem investimentos no Brasil em setores como construção naval e transportes, serviços financeiros e comunicações. O relator da proposta na Câmara, deputado Kim Kataguiri, do Missão de São Paulo, defendeu o aumento da relação comercial do Mercosul com Singapura.
6: Um país que é exemplo, o Sudeste Asiático é a região hoje do mundo, uma das regiões que mais crescem, exemplo de desenvolvimento, o Brasil tem muito a aprender com isso, esse é um acordo extremamente benéfico, inclusive mais benéfico para nós do que para Singapura. A gente precisa se libertar da dependência que nós temos de determinados polos econômicos e nos relacionarmos com a maior parte de atores políticos e econômicos possível do mundo. Portanto, maior número de parceiros comerciais que a gente puder, melhor.
5: A Câmara também aprovou o texto do acordo de livre comércio entre o Mercosul e 4 países da Associação Europeia de Livre Comércio: Islândia, Liechtenstein, Noruega e Suíça. O texto complementa o acordo firmado entre o Mercosul e a União Europeia e abre um mercado de 15 milhões de pessoas com comércio de quase 500 bilhões de dólares por ano. O acordo permite redução tarifária sobre 97% de toda a exportação entre os 2 blocos econômicos. O relator do texto da Câmara, deputado Davi Soares, do Podemos de São Paulo, reforçou a importância do acordo.
7: Um projeto tão importante dessa envergadura que venha complementar o que já se iniciou com o acordo Mercosul e União Europeia. Com a aprovação do mesmo, nós fechamos aquela área e abrimos zonas para o exportador brasileiro continuar a tendo desempenho brilhante.
5: Os 2 acordos prevêem salvaguardas, como a suspensão temporária das isenções no caso de aumento súbito de importações ou ameaças à indústria nacional. Tratam ainda de normas de defesa sanitária para evitar a adoção de barreiras comerciais injustificadas. Também regulam o comércio de serviços, regras para o comércio eletrônico, acesso a compras governamentais e tratamento diferenciado para micros, pequenas e médias empresas. Os textos dos acordos do Mercosul com Singapura e os 4 países europeus seguiram para análise do Senado. Da Rádio Câmara de Brasília, Antônio Vital.
8: Educação.
24: Paulo Marinho Júnior, do PL do Maranhão, cobra explicações da Prefeitura de Caxias, no leste do estado, sobre a aplicação de recursos federais para a educação. O deputado afirma que escolas e creches continuam em más condições, mesmo após repasses do Fundeb e de pagamentos de precatórios.
20: Paulo Marinho Júnior relata falhas em serviços essenciais da rede municipal, como merenda escolar e transporte de alunos. Ele pede atuação de órgãos de controle para verificar as condições das unidades e a aplicação do dinheiro reservado às reformas.
8: Direitos Humanos.
24: Carla Dixon, do PL do Rio Grande do Norte, pede urgência na aprovação de projeto que institui o Auxílio Mãe Atípica, destinado a apoiar mães ou responsáveis por crianças e adolescentes com deficiência severa ou transtorno do espectro autista.
20: Carla Dixon afirma que muitas mães têm de abandonar o trabalho para acompanhar filhos que dependem de atenção permanente, prejudicando a renda familiar. Ela ressalta que a proposta combina apoio financeiro e atendimento psicossocial para quem assume a rotina de cuidado.
24: Luiz Couto, do PT da Paraíba, apoia projeto que determina a simplificação das informações nos rótulos dos alimentos para facilitar a compreensão dos consumidores. Para ele, a medida está diretamente ligada ao direito constitucional à informação, garantindo também a liberdade de escolha.
20: O texto, segundo Luiz Couto, é amplamente respaldado por evidências científicas que associam a clareza de informação à saúde pública. O parlamentar destaca ainda que a matéria aborda a necessidade de uma transição sobre a forma como o país lida com a segurança alimentar.
24: Termina agora o Jornal Câmara dos Deputados, produzido pela Rádio Câmara, com trabalhos técnicos de Everson Urani e apresentação de José Carlos Andrade e Márcio Aquilissardi. Uma boa noite para você.
20: Uma ótima noite. A Voz do Brasil volta amanhã. Você ouviu a Voz do Brasil. Boa noite.

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1: Luiz Cláudio.
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0: Obrigada, gente. Obrigado, obrigada a Deus.
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2: 4:20.
3: Deus, nosso Pai, que sois todo poder e bondade, dai força àquele que passa pela provação, dai luz àquele que procura a verdade, pondo no coração do homem a compaixão e a caridade. Dai ao viajor a estrela guia, ao aflito a consolação, ao doente o repouso, ao culpado o arrependimento, ao espírito a verdade, à criança o guia, ao órfão o pai. Que vossa bondade se estenda sobre tudo aquilo que criastes. Piedade, Senhor, para aqueles que vos não conhecem. Esperança para aqueles que sofrem. Que vossa bondade permita aos espíritos consoladores derramarem por toda a parte a paz, esperança e a fé. Deus, um raio, uma faísca do vosso amor pode abrasar a terra. Deixai-nos beber das fontes desta bondade fecunda e infinita, e todas as lágrimas se secarão, todas as dores se acalmarão. Um só coração, um só pensamento subirá até vós, como um grito de reconhecimento e de amor. Como Moisés sobre a montanha, nós vos esperamos, com os braços abertos. Ó bondade, ó beleza, ó perfeição, e queremos de alguma sorte merecer a vossa misericórdia. Deus, dai-nos a força de ajudar o progresso, a fim de subirmos até vós. Dai-nos a caridade pura, dai-nos a fé e a razão. Dai-nos a simplicidade que fará de nossas almas o espelho onde se deve refletir a vossa imagem. Assim seja.

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0: Bom dia, Dourados, bom dia, Mato Grosso do Sul, bom dia, Brasil. Chegando aqui na sua rádio Boa Nova 87,9 FM, a mais feliz da cidade, mais uma edição da Parada Sertaneja.
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0: Primeiramente, agradecendo, louvando e bendizendo o santo nome do Senhor por nos conceder a graça de mais um dia. Obrigado, Pai amado, obrigado, Deus, que chega em cada lar, em cada coração, em cada família, o amor, a paz, a fé e a esperança.
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0: Quinta-feira, é quinta-feira, dia 11, oh, 11, já é 11 de junho de 2026. Mas estamos na estação do inverno, ainda não chegou o inverno, falta 10 dias, né, pro inverno. Estamos na estação do outono brasileiro, o outono brasileiro e a lua é minguante. Muito bom dia para você de todos os bairros, vilas, centro da nossa grande Dourados. Você que nos acompanha pelo aplicativo, no sítio, na chácara, nas fazendas, em outras cidades, estado, país, aquele abençoado e super bom dia.
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0: Alvorada Sertaneja, levando a boa música, descontração pra você. Bom dia a todos aí que estão acompanhando com seu chazinho, chimarrão, seu café. Muita gente já está acordado, hein? É, a gente levanta cedinho pra trabalhar, hein? Acende o fogo. Bom é fogão a lenha, né? Já pensou? Acende o fogão a lenha, faz aquele cafezinho, aquele lanchinho especial, né? Como minha amiga Demi lá em Campo Grande. Bom dia, Paulinho Costa, já ligadinho na Boa Nova FM. Paulinho, aquele abraço, preparando lá para atender, preparando seu bar para logo mais atender a clientela. Dona Maria de Luz e Paulinho Costa ali na Vila Almeida, aquele super bom dia, aquele grande abraço para vocês, tá bom? Muito bom dia para você também, de tudo que acompanha pelo aplicativo em outro sítio, achar que nas fazendas, né? Já falei em outra cidade, estado do país, aquele abraço, já falei, yeah. Alô, irmãos motoristas, irmãos caminhoneiros, caminhoneiros e caminhoneiras, mulheres e homens aí que trabalham na estrada. Você que está chegando adorado, seja bem-vindo. Você que está saindo, boa viagem.
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0: E para começar o nosso programa bem alegre, nós vamos bem daquela música raiz sertaneja, música boa aqui na Alvorada Sertaneja, Anselmo e Benício, Prenda Querida, Irmãs Galvão, Quando a Saudade Se For, né? Dois modão e bom para nós escutar já para começar o programa Alvorada Sertaneja, condução 4 horas, 4

horas e 36 minutos. Hoje é dia de São Barnabé, rapaz. Isso, São Barnabé, rogai por todos nós, junto a Jesus. Boa música sertaneja no ar agora, às 4 horas e 36 minutos.

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Muito bem, 4 horas 43 minutos, 4h43. Vamos acordar, tá na hora de acordar, né? Vamos acordar. Quem já tá acordado agora? Quem já tá tomando seu café, seu chimarrão? Era, mas quem tá tomando cafezinho lá em Campo Grande é ele, Ademir. Tá feliz hoje, Ademir? Tá? A Dalva já chegou? É, rapaz. Esse Ademir. Ademir Dava Costa, lá em Campo Grande, acompanhando pelo aplicativo. Bom dia. Preparando aquele cafezinho, né? Aquele lanchinho bem simplesinho para Ademir forrar o estômago. Só forrar o estômago, né? É isso aí. Esse Ademir. Bom dia, já mandei bom dia pro Paulinho Costa, da Maria de Lourdes, ali da Vila Almeida, a Dirce Costa lá do Novo Horizonte, alô Vila Maxwell, Dona Santina Mafé e seu Antônio também na escuta do Alvorada Sertaneja. Meu viver. Bom dia, Benegar Quarto Plano, alô amigão Esmeraldo lá do Quarto Plano, Gauchesco Bueno tomando seu chimarrão, escutejando a Boa Nova FM, tá lasqueira, hein? Abraço do tamanho do Mato Grosso pra você, viu, Esmeraldo? Todos os dias. A vizinha Claudete, também a irmã Dais aqui na Água Boa, aquele super abraço. Bom dia também pro meu amigo Laudenor, lá da Vila Cachoeirinha. Lula Denor, lá do Bazar Fortes da Vila Cachoeirinha também, tomando o seu chimarrão, escritejando nós. Abraço pro Laudenor, esposa Dona Maria, toda a família. Lá no Jardim Itália, tio Djalma, já deitadinha ainda, né? Mas escutejando a Boa Nova FM, debaixo das cobertas, tá fresquinho? Tá, 17 graus. É, tava na rua, tava um ventinho fresquinho, bem fresquinho, geladinho, né? Tá tão frio, mas tá fresquinho, né? Muito bom dia. Obrigado pela companhia de todos que estão ouvindo o programa agora. Né? Alô, Vila Erundina 1. Alô, Heleno Mota, lá da Vila Erundina 1, sempre também de Butuca, escutejando a Boa Nova FM, aquele super abraço. Alvorada Sertaneja, boa música, recordando as boas músicas sertanejas, que marcaram tempos que não voltam, não voltam mais. É, Ademir, tô sabendo, né? Por isso que você tá com esse sorrisão mais largo que o Oceano Atlântico, né? Bom dia, Luciano, ele tá falando aqui, Dalva já está aqui comigo, graças a Deus, né? Eita, saudade! Saudade bandida! Judiou dele, né, Dalva? Sou danada. Mas tá bom. É isso aí, né, Ademir? Muito bem. Obrigado pela companhia, meu amigo, meus amigos, grandes amigos lá de Campo Grande, acompanhando pelo aplicativo na Cidade Morena, nossa capital do estado. Vai cantar pra nós, bonita aí, ó. Vamos recordar? É, mas tu tá comendo vidro, menino. Não, pai, é uma música antiga, né? Faz tempo que a gente não toca. Vou tocar ela agora, sancar a bota aqui. É, Ademir, você dá risada, né, danado? É. Agora você tá dando risada, né? Tá bem feliz. É, rapaz. É, ficar longe das pessoas que a gente ama não dá não, né? Que bom que vocês já estão aí se amando, apaixonados. Roberto Merinho, tu tá comendo vidro, menino. João Mineiro Marciano, meu fracasso. Goiânia Paranaense, a Viola e o Pescador. Liu e Léo, dona da saudade, milionário José Rico, minha casa, Zico e Zeca, amor passageiro. Curte aí, bom Adão para vocês quando são 4h47.

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0: Muito bem, 5 horas e 8 minutos, 5 e 8, aí, olha aí o lanchinho, é, simplesinho, arroz, feijão preto e ovo frito, eita lasqueira, deve ser delícia, gostoso, né, comer um lanchinho desse, esta hora da manhã, né, Ademir? Abraço, Ademir, esse Ademir. Muito obrigado, tá? Pelo carinho, pelo abraço. Obrigado aí pela atenção, meu amigo Ademir. Grande cidade, Campo Grande, com a Dalva Costa, a esposa, curtindo a Morada Sertaneja. Aquele abraço, hein? Abraço também pelo Orival Batata da Rua Rio Brilhante. Aquele abraço. Abraço pro Nascido, Reginaldo, que é da W7, também sempre na escuta. Marcolina da Vila Barros, abração, Marco. Helena Mota da Vila Irondina 1, já me deu abraço. Djama, Paulinho. Laudenura da Vila Cachoeirinha. O Esmeraldo Quarto Plano, tomando chibarão, cafezinho, chazinho, comendo lanchinho assim com a Vladimir, né? Aquele abraço. Ai, ai, ai, vamos nosso momento de oração, né? Vamos nosso momento, a nossa prece à Nossa Senhora Aparecida, que não pode faltar de jeito nenhum no Alvorada Sertaneja, que é um momento de oração. Prece à Nossa Senhora Aparecida. Ainda tem Guatupé e Guaratuba cantando Soldadinho de Deus, né? É, rapaz, não duvida nunca das coisas de Deus. É, essa música é bem interessante. Depois da prece, a música e a Nossa Senhora Aparecida, tem Guatupé e Guaratuba cantando Soldadinho de Deus para nós, tá? São 5 horas e 10 minutos, enquanto aqui tem a oração, vai que eu vou lá fazer o meu cafezinho, tá bom? Bom café para todos aí, até daqui a pouquinho mais música para vocês, nosso momento de oração agora no Alvorada Sertaneja.
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nossa Virgem querida, que proteja o nosso povo, ricos e pobres, de todas as religiões, de todas as classes sociais. É uma prece sentida que sai do meu coração por essa gente que eu amo, minha gente do sertão. Dai-nos, Senhora Nossa, todo o carinho que emana do vosso santo coração. Pedi por nós nessa hora, é vosso filho que implora, pelo

curai os que estão enfermos, dai mais luz ao pecador, consolai os que aflitos desesperam o coração, protegei os que têm frio, que têm fome e solidão. Dai, Senhora Aparecida, paciência aos incuráveis, perdoai os miseráveis, aqueles que não têm fé. Ó Virgem Santa, me ouvi, protegei os seus destinos, livrai-os dos desatinos que o sofrimento trouxer. Engrandecei os humildes, exaltando o seu valor. Fazei dos pobres mais ricos pela riqueza do amor. Ensinai aos poderosos que a maior felicidade é fazer a caridade para um coração que tem fé. Ó Virgem dos Olhos Meigos, protegei as criancinhas, inocentes, pobrezinhas, não sabem por que sofrem. Ó Divina Padroeira, estendei seu santo manto para enxugar todo o pranto daqueles que vos veneram. Dai-nos, Senhora Nossa,

Muito bem, muito bem. 5 horas 24 minutos, 5h24. Ei! Tá na hora de acordar, rapaziada. Tá na hora de acordar, rapaziada. Vamos lá, assim como Silvio Ribas e Carlos Gito, que deu com a boa, ligadinho na mais feliz de Dourados. Obrigado, Silvio. Obrigado, Carla, aí tomando seu café, preparando para mais um dia de trabalho, né? Escutejando a Boa Nova FM cedinho. Alô, Romualdo, lá do Parque Nova Dourados. Os filhos Leandrinho e Leberson, aquele abraço. Muito obrigado pela companhia do Rádio Ligado. São ouvintes assíduos que não perdem um programa Alvorada Sertaneja, hein? Obrigado a vocês todos, né? Abraço para Dona Mercedes. Olha, Dona Mercedes, lá no cantinho da W18, escutejando nós, esposo São Francisco, toda a família. Um abraço para Nilson, para Elza, Nilson Cândido, Elza, aquele abraço, obrigado. Dona Cida e Reginaldo aqui na W7, alô, bom dia, obrigado pela companhia, hein? Chegando as festas juninas, é sábado, é dia de Santo Antônio. Sábado tem missa às 15 horas aqui na Paróquia São João Batista, né? Devido aí, ó, os padres, eles conciliam, né, para que o povo possa participar da missa e também assistir o Jogo do Brasil às 18 horas. Então, aqui na Paróquia São João Batista, nesse sábado, missa de Santo Antônio, em honra, missa solene a Santo Antônio, com bênção aí dos pães, bênção dos casais, muito importante participar, hein, missa em honra a Santo Antônio, neste sábado, às 15 horas, na Paróquia São João Batista. Deve lutar a igreja, né? Vamos rezar primeiro, rezar e pedir pelo Brasil, né? Pelo nosso país que vai ser representado na Copa do Mundo, mas vamos primeiro cumprir as nossas obrigações de cristão, participar da Santa Eucaristia, que é o nosso dever e obrigação, né? Estar sempre participando, tá bom? É isso aí, missa às 15 horas neste sábado na Paróquia São João Batista. E festa junina, né? A nossa festa junina será dias 19, 20 e 21. De junho, tem pipoca, tem quentão, outra coisa boa, hein? Muita comida típica. Essas festas juninas só engordam as pessoas, né? Aquele mucunzá gostoso, aquele caldo de feijão, aquele caldo de cabotian, caldo de mandioca. Tudo é bom nesse friozinho, né? Que faz o mês de junho, julho. Se bem que mês de maio fez frio o mês inteirinho, né? Mas tudo bem, né? Vamos seguindo em frente para todos vocês que estão ligadinhos aí, ó. Sérgio Reis canta Pinga em mim, nesta casa tem goteira, pinga em mim. Barito, bolero da saudade. Dali Delinha, aliás, Delinha canta Eu e a Madrugada. Trio Parada Dura, me espera esta noite, marvado. Teixeirinha, Canarinho Cantador. Teodoro Sampaio, vestido de seda. Moda boa, 527. Bom ouvir a moda.

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2: Aí, são 5h50, abraço para Fátima e o Agenor, lá em Joinville, Santa Catarina, acompanhando a Alvorada Sertaneja. Aquele abração, meus amigos, querido Agenor e Fátima, aquele super abraço.
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2: É a última música aí foi Cristian Rafael, Presta Minha Mãe, atendendo meu amigo João Paulino, ouviu lá do Jardim Bonanza. Lasqueira, hein, que bom. É, hoje começa a Copa do Mundo, né? Primeiro jogo, África do Sul e México, às 15 horas aqui, horário sul Mato Grossense, né? Previsão do tempo para esta quinta-feira, mínima 17, máxima de 25 é a temperatura. Sol com muitas nuvens, pancada de chuva à tarde e à noite, tá bom? É, você que vai sair à tarde ou à noite, sai com guarda-chuva já, viu? É isso aí. É sexta-feira, amanhã, sexta-feira, mínima 16, máxima de 22. Sol com muitas nuvens durante o dia, período de céu nublado, noite com poucas nuvens. Sabadão, vamos ver o que vai acontecer no sábado. Mínima de 15, máxima de 24 graus. É temperatura boa, né? É isso aí. Sol com algumas nuvens, chove rápido durante o dia e a noite. Tem chuva no sábado. Domingão, vamos ver como isso vai estar nosso domingão. Isso aqui é só uma previsão, né? Mínima de 20, máxima de 28. Aí vai estar quente o domingo, hein? Nublado com chuva forte durante o dia. À noite, chuva diminui em intensidade, mas não para. Tem chuva no final de semana, domingão, hein? Segunda-feira, já esfria. Mínima de 12, máxima de 21. É, rapaz, segunda-feira vai ser chuvosa. Sol com muitas nuvens durante o dia. Período de céu nublado, noite com muitas nuvens. Aí, a previsão do tempo pra você. Vamos tocar mais três modão? Vamos tocar mais três modão? Ah, não consigo ouvir o áudio. Heleno Lima, Helena da Chácara Caioás. Bom dia, Heleno. Eu sei que você está sendo, Dona Antônia, sua esposa, toda aí da comunidade de São Vicente Palote. Não estou conseguindo ouvir o áudio, tá bom, Heleno? Mas eu sei que você está ouvindo, que está aí curtindo a Alvorada Sertaneja com sua esposa, toda aí da comunidade de São Vicente Palote. Aquele super abraço, meu amigo. Rezamos por todos vocês sempre. Daqui a pouquinho tanto o texto, né? Tonico Tinoco, parabéns, alô, seu Osmar, fazendo aniversário hoje, a filha Elisângela, parabenizando seu Osmar, a esposa Dona Creuza, também parabenizando o amor da vida, né, Dona Creuza? Eita, hoje é dia de beijo e abraço, hein, seu Osmar? Vai ganhar muitos beijos, muitos abraços, né? Abraços dos amigos, beijo dos filhos, da esposa, é isso aí, né? Abraço, seu Osmar, parabéns, tá? Música aí pro senhor, ó. Tonico Tinoco, parabéns. Para todos os aniversários também desse aniversariantes desse dia 11 de junho, né? Isso aí. É, vamos juntos tocar esse modão. Parabéns para o seu Osmar, para todos os aniversariantes. Depois tem também Laércio Maraty. Não tem problema, vai para Dirce Costa, minha amiga, que gosta muito dessa música, né? Dirce, aquele abraço. Salu e Salim canta para nós também. Mestiça da Fronteira, alô, salô, ali na Real Bonfá, que é sempre também escutando de butuca na Boa Nova, né? Vamos lá, moda boa pra nós, quando são 5 horas e 54 minutos.
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0: E muito bem, são 6h04, 6h04, na nossa grande Dourados, Alvorada Sertaneja no ar aqui na sua rádio Boa Nova 87,9 FM, mais feliz de Dourados.
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0: Bom dia, Yara Fink, já de Butuca, escritejando nós, a Yara, seu ladido, né, Amélia, filho Otávio Augusto, aquele super abraço, bom dia. Heleno, isso, Heleno. E Luciano, sábado agora, e a dona Antônia estamos fazendo 53 anos de união, graças ao bom Deus. Oh, beleza, vai ter festa. Que faça mais 50, com certeza, pela frente, né, seu... Aí, meu amigo, seu Heleno, lá da Chácara Caioás, Heleno. Dá uma lembradinha amanhã, sexta-feira, seu Heleno, pra tocar um modão aí. Uma moda não, uma canção bonita aí para... esse aniversário de casamento será no sábado. Sábado não tem programa, então o senhor manda aí amanhã mais uma vez, lembrando aí que vamos cantar tocar uma canção bonita do Padre Zezinho aí, em desejando essa feliz união conjugal. 53 anos não é 53 dias, não, menino. É tempo das queiras, isso. Isso aqui é amor, hein? Parabéns, seu Helena. Parabéns, dona Antônia. Aquele abraço. Bom dia, meu amigo Danilo, aqui do Jardim Água Boa. Está na escuta, coloca nas intenções o texto. Daqui a pouquinho vamos rezar o texto, né, Danilo? Aquele abraço, meu amigo. Obrigado pela sintonia. Olha aí, CPA informa. O preço dos produtos, né? A soja no Mato Grosso do Sul, o preço da soja, a saca de 60 quilos em Mato Grosso do Sul varia em média entre R$ 113 e R$ 119, né? Os valores são pressionados por um clima favorável, retração da demanda e da variação cambial, né? Por isso varia o preço aí de R$ 113 a R$ 119 a saca de 60 quilos do soja.
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0: Abraço, meu amigo Negão da Arapuca. Aquele abraço, Negrage. Dona Camilinda, sua esposa. Aquele abraço, hein? Abração aí, muito obrigado pela sintonia. Hoje tem No Ponteio da Viola. É, também CPE informa a arroba do boi gordinho, né? Vamos ver quanto custa a arroba do boi gordo. É, ela está variando, né? É R$ 353,50 a arroba do boi gordinho. É, e o preço do café. Café abaixo lá no saco de 60 quilos, né? Mas no mercado não baixa muito, não. O café arábica é o café mais caro, mais puro, mais forte. A saca está em R$ 1.489,38. Café Robusta, R$ 948,38. E formou CPEA, CPEA Fonte. Juvan Barbosa, aquele abraço, Juvan Barbosa. É, Juvan, dia 21, né, Juvan? Isso é a ordenação diaconal de Juvan Barbosa, lá, às 19 horas na paróquia Nossa Senhora de Fátima. Que bom, que benção, hein, Juvan? Aquele abraço, esposa Ana Ana, Juvan, aquele super abraço. 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
0: 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Moda boa pra nós, canta Craveiro e Cravinho, Viola Divina, Vadico e Vidoco, Relíquias de Amor, Amoroso e Amaraí, gente do rádio. Segura aí, Dalva Costa, que o final de hoje vai ser aquelas músicas top que você gosta, hein? Dalva Costa em Campo Grande, acompanhando pelo aplicativo.

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2: Sou Joe, 6h16, abraço para a Nena, seu Pedro, já é preparando para escutar o Santo Terço, ouvindo a programação. Dalva Costa, está aqui na expectativa das músicas boas. Dalva Costa, não vai dar mais para pegar o Ademir, que ele já foi trabalhar, né? Então pega o cabo do rodo aí, minha filha, vai, saculeja aí na sala, na cozinha, dança, porque a moda vai ser boa. Vai encerrar o programa de hoje, se der tempo a gente toca as duas, se não der, porque tem um Santo Terço, né? Sou de Chamamé, especial JVS, canta pra nós. Depois tem Festa Paraguaia, Vila Guilhermina, madão, Dalva. Vamos dançar. Alô, Gilvan, aquele abraço. Gente, fiquem todos com Deus. Até amanhã. Amanhã sexta estaremos aqui. Se Deus assim quiser e nos permitir, com certeza ele vai querer, né? Fiquem. Muito obrigado aí pela sintonia, tá? Obrigado mesmo a todos que acompanhavam pelo radinho do carro, radinho na casa, aplicativo. Amanhã tem mais. Agora não desligue, não desligue, porque vem o Santo Terço. Tchau, até amanhã, se Deus quiser. Fui!
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0: Bom dia, queridos amados ouvintes da Rádio Boa Nova, que a paz de Jesus, o amor de Maria, esteja entrando em cada lar, em cada coração, em cada família. Primeiramente, agradecendo, louvando, bendizendo o santo nome do Senhor nosso Deus, por nos conceder a graça de mais um dia. Bom dia, Dona Maria.
1: Bom dia, Luciana e todos os rádios ouvintes.
0: Assim, para iniciarmos nosso momento de oração, convido você a se colocar na presença do Senhor. Você que nos acompanha pelo radinho, no carro, sua casa, no aplicativo, em tantos lugares, outras cidades, estado ou país. Que o Espírito Santo possa visitar a tua casa neste momento. Que o Espírito Santo possa visitar cada ser da sua família. Aqueles que estão no seu lar, aqueles que moram nos seus lares, aqueles que fazem parte do seu ciclo de amizade, de relacionamento. Peço ao Espírito Santo neste momento que visite todas essas pessoas por quem você gostaria de fazer as suas orações. Peço ao Espírito Santo que visite também os hospitais, os presídios, os asilos, os orfanatos. Que o Espírito Santo visite todas as nações, os nossos governantes. Que visite todas as nações, principalmente aquelas que se encontram em conflito de guerra. Que o Espírito Santo visite tantos lares destruídos, devastados pelo rancor, pelo ódio, pelo orgulho, pela divisão. Que o Espírito Santo visite tantas pessoas que passam neste momento pela ansiedade, pela depressão, por enfermidades físicas e espirituais, pessoas que passam por tratamentos, pessoa talvez que não vê o fim de suas provações. Peça ao Espírito Santo agora. Visite o Espírito Santo também as nossas escolas, as faculdades. Visite os nossos irmãos do Corpo de Bombeiros, policiais. Visite todas as comunidades, paróquias, toda a nossa diocese. E tantos outros irmãos também de outras denominações religiosas. Visite o Espírito Santo de Deus neste momento. A cada irmão, cada irmã que está unido em oração, por aqueles que estão sendo colocados em oração, clamamos juntos: vinde, Espírito Santo, enchei os corações dos vossos fiéis. E acendei neles o fogo do vosso amor. Enviai o vosso Espírito, e tudo será criado, e renovareis a face da terra. Oremos. Ó Deus, que instruísse os corações dos vossos fiéis com a luz do Espírito Santo, fazei que apreciemos retamente todas as coisas, segundo o mesmo Espírito, e gozemos sempre da sua consolação. Por Cristo, Senhor nosso. Amém.
2: Vamos fazer dessa música a nossa oração, o nosso pedido e o nosso agradecimento.

0: Enche-nos, Espírito Santo, com teu amor, com unção, com a cura e libertação, com tua luz. Iniciemos nosso momento de oração pelo sinal da Santa Cruz. Livrai-nos, Deus, nosso Senhor, dos nossos inimigos, em nome do Pai, do Filho e do Espírito Santo. Amém. Divino Jesus, nós oferecemos este terço que vamos rezar contemplando os mistérios de nossa redenção. Concedei-nos por intercessão de Maria, vossa Mãe Santíssima, a quem dirigimos as virtudes necessárias para bem rezá-lo, e a graça de ganharmos as indulgências dessa santa devoção. Particularmente, oferecemos em desagrado os pecados cometidos contra o Sacratíssimo Coração de Jesus e Imaculado Coração de Maria. Rezemos pela paz do mundo, pela conversão de todos os nossos pecadores e por todas as almas. Creio em Deus Pai Todo-Poderoso, Criador do céu e da terra, e em Jesus Cristo, seu único Filho, nosso Senhor, que foi concebido pelo poder do Espírito Santo, nasceu da Virgem Maria, padeceu sob Pôncio Pilatos, foi crucificado, morto e sepultado, desceu à mansão dos mortos, ressuscitou o terceiro dia, subiu aos céus e está sentado à direita de Deus Pai Todo-Poderoso, donde há de vir julgar os vivos e os mortos. Creio no Espírito Santo, na Santa Igreja Católica, na comunhão dos santos, na remissão dos pecados, na ressurreição da carne, na vida eterna. Amém. Pai nosso que estás no céu, santificado seja o vosso nome. Venha a nós o vosso reino, seja feita a vossa vontade, assim na terra como no céu.
1: O pão nosso de cada dia nos dai hoje, perdoai as nossas ofensas, assim como nós perdoamos a quem nos tem ofendido, e não deixeis cair em tentação, mas livrai-nos do mal.
0: Ave Maria, cheia de graça, o Senhor é convosco, bendita sois vós entre as mulheres, e bendito é o fruto do vosso ventre, Jesus.
1: Santa Maria, Mãe de Deus, rogai por nós, pecadores, agora e na hora da nossa morte. Amém.
0: Ave Maria, cheia de graça, o Senhor é convosco. Bendita sois vós entre as mulheres. Bendito é o fruto do vosso ventre, Jesus.
1: Santa Maria, Mãe de Deus, rogai por nós, pecadores, agora e na hora da nossa morte. Amém.
0: Ave Maria, cheia de graça, o Senhor é convosco. Bendita sois vós entre as mulheres. Bendito é o fruto do vosso ventre, Jesus.
1: Santa Maria, Mãe de Deus, rogai por nós, pecadores, agora e na hora da nossa morte. Amém.
0: Glória ao Pai, ao Filho e ao Espírito Santo.
1: Como era no princípio, agora e sempre. Amém.
0: Ó meu Jesus,
1: perdoai-me, livrai-me do fogo do inferno, levai as almas todas para o céu e socorrei, principalmente as que mais precisarem da vossa misericórdia.
0: São João Batista,
1: rogai por nós.
0: Nossa Senhora Aparecida,
1: rogai por
0: Sagrado
1: nós.
0: Coração de Jesus,
1: nós temos confiança em vós.
0: Está rezando conosco a Elisângela da W12, e hoje com a Dona Cleusa, rezando, agradecendo a Deus pelo aniversário do seu Osmar, pai da Elisângela, que Deus abençoe o seu Osmar, Maria cubra com o seu manto sagrado, milhões de felicidades, tudo de bom para o senhor neste dia. O terço em oração pelo seu aniversário e os aniversariantes deste dia. Rezemos também pela Dona Maria, que do apostolado da oração, que passou por um procedimento cirúrgico ontem, que seja iluminada a sua recuperação, que Deus abençoe grandemente, Dona Maria. Rezando conosco lá em Campo Grande, pelo aplicativo, a Demigrance, toda a sua família, a Dalva, os filhos, Sargento Félix e família, Maristela, o Henrique, Deus abençoe grandemente. Aqui em Dourados, a família

0: Paulinho Costa, Dona Maria de Lourdes, a Dirce Costa, seu Antônio, Dona Armínica da W5, que Deus abençoe grandemente. Silvio Ribas e Carlos Ojeda, aqui do Água Boa, rezando conosco, sempre oração conosco, acompanhando a Boa Nova. Romualdo do Parque Nova Dourados, com os filhos Leandrinho e Elieberson. A Fátima e o Agenor, lá de Joinville, Santa Catarina, também acompanhando pelo aplicativo. Deus abençoe grandemente. Dona Iraci Silvio, no Parque Alvorada, Deus abençoe. Danilo, aqui do Jardim Água Boa, colocando em oração toda a sua família, nas orações do Santo Terço, toda essa rádio. Deus abençoe, Danilo, você e todos os seus familiares. Rezando conosco, Gilvan Barbosa, esposa Dona Ana, que Deus abençoe sempre. Dona Nena e seu Pedro, rezando para a Laís, que está na UTI, e para seu compadre Sebastião, que está doente. Por todos nós, Deus abençoe Dona Nena, Deus abençoe seu Pedro, a Laís, seu compadre Sebastião, toda a sua família, seja colocado no colo de Maria, que ela interceda junto a Jesus. Fátima Gomes de Amambaia, oração pela sua saúde, que o Senhor abençoe. Esse exame que vai fazer hoje vai dar tudo certo. Fátima, lá de Amambaia, acompanhando pelo aplicativo, vai dar tudo certo em nome de Jesus, tá bom? Heleno da Chácara Caiuás, em oração, prece a Nossa Senhora Aparecida, pelos hospitais, né? Ele e Dona Antônia, que sábado vão completar 53 anos de casamento. Eita, que benção, hein? Deus abençoe. Já rezando o texto hoje, amanhã, pelo aniversário de casamento, seu Heleno, lá da Chácara Caiuás, esposa Dona Antônia. Deus abençoe grandemente. O Yara Fink, seu Ladi, Dona Amélia, filho Otávio Augusto, da Yara, toda a família, Deus abençoe. Miriam Cleia, esposa do Dr. Olavo, toda a família em oração conosco. Deonilde de Cláudia, Mato Grosso, em oração conosco. Deus abençoe Deonilde, seu Pedro, toda a sua família. Zelinda da Sitioca, por todos nós da rádio, pela sua família, que Deus abençoe grandemente. E Dona Maria também tem as suas intenções.
1: Quero agradecer a Deus por mais esse momento que eu estou aqui para rezar o terço mais uma vez. Senhor Jesus, possa derramar muitas bênçãos sobre mim, minha família, cada um que está precisando da oração também. Quero colocar aqui, principalmente pela passagem do aniversário também do meu neto lá de Ponta Porã, o Gelson. E também para todos os meus netos, por os estudantes, por os meus netos que estudam, todos aqueles que estão bem adiantado também, aqueles que não estão, que Deus possa derramar as bênçãos sobre eles. E por todo o nosso Brasil, né, que anda também muito cheio de tribulação, que Deus possa ter misericórdia de cada um também, de nós também, que Deus tenha compaixão do nosso povo, né, que tenha amor no coração e respeita um ou outro, né, que precisa respeitar, que Deus derrame as bênçãos de cada um. E também para os meus irmãos, também para a minha irmã Neuza, por a recuperação da Neuzinha, minha filha, também que foi operada, hoje está com 26 dias. E também para os prendimentos dela, que ela está lutando, né? Que Deus derrame muitas bênçãos sobre ela e sobre todos que também estão no mesmo caminho como ela, né?
0: Amém. Amém. Rezando conosco também Marcelo Garcete, Zé de Itália, esposa Maria Rosa, os filhos, toda a sua família, Deus abençoe. Marcelo, seus pais, seu Inácio, Dona Fidência, toda a família. Sônia Mara está rezando conosco, pedindo por toda a sua família, esposa Zenilda, os filhos Leonardo, Tiago, Angelina, mãe Leonora, padrasto Francisco, e todos os catequistas, catequizando a nossa paróquia, nossa cidade, por todos os doentes, cuidadores, e todos que estão rezando esse texto, todos que nos pedem orações. Deus abençoe grandemente Sônia, toda a sua família, rezamos pela Sônia, pelo Adriano, que assume também a coordenação da catequese diocesana, que o Espírito Santo fortaleça-os nesta caminhada, nesta nova missão. E também a Dona Leonora, rezando conosco, o esposo seu Francisco, toda a sua família, que Deus abençoe grandemente, Dona Leonora. Coloco também, neste momento de oração, a minha família, a minha saúde, a saúde da minha mãe, da minha irmã, de meu sobrinho, do meu irmão, toda a minha família, enfim, todos os meus vizinhos, amigos, parentes, por todos da rádio, todos que fazem parte desta emissora de rádio, os voluntários, associados, ouvintes, colaboradores, todos os nossos diretores, que Deus abençoe e fortaleça cada vez mais. Rezemos mais uma vez pelo Brasil, pelos nossos governantes, por toda a nossa igreja, pelo nosso Papa Leão, pelo nosso Bispo Dom Henrique e os bispos do mundo inteiro, pelo nosso pároco Padre Alex, pelo Padre Beto, por todos os demais sacerdotes, enfim, por todo o clero. Por Dona Terezinha Blanz, o filho José, a Edna, a esposa José, toda a família, seu Durville e a Dona Rita, que Deus abençoe. Gilvan Barbosa, bom dia, Gilvan, toda a família, esposa da Dona Ana, que Deus abençoe. Também dia 21 já, esta celebração, o acolato do João Barbosa, que Deus vá abençoando, o Espírito Santo vai iluminando. Assim nós vamos contemplar e rezar o primeiro mistério.

0: pensa que meio dezembro eu quero colocar a Maria José, minha xará, a Thalita e a Josefa lá da 15, que Deus abençoe e derrama muitas bênçãos sobre ela. Ave Maria, Pai nosso que estais no céu, santificado seja vosso nome, venha a nós o vosso reino, seja feita a vossa vontade, assim na terra como no céu.
1: O pão nosso de cada dia nos dai hoje, perdoai as nossas ofensas, assim como nós perdoamos a quem nos tem ofendido, e não nos deixeis cair em tentação, mas livrai-nos do mal. Amém.
0: Ave Maria, cheia de graça, o Senhor é convosco, bendita sois vós entre as mulheres, bendito é o fruto do vosso ventre, Jesus.
1: Santa Maria, Mãe de Deus, rogai por nós, pecadores, agora e na hora da nossa morte. Amém.
0: Ave Maria, cheia de graça, o Senhor é convosco, bendita sois vós entre as mulheres, bendito é o fruto do vosso ventre, Jesus.
1: Santa Maria, Mãe de Deus, rogai por nós, pecadores, agora e na hora da nossa morte. Amém.
0: Ave Maria, cheia de graça, o Senhor é convosco, bendita sois vós entre as mulheres, bendito é o fruto do vosso ventre, Jesus.
1: Santa Maria, Mãe de Deus, rogai por nós, pecadores, agora e na hora da nossa morte. Amém.
0: Ave Maria, cheia de graça, o Senhor é convosco, bendita sois vós entre as mulheres, bendito é o fruto do vosso ventre, Jesus.
1: Santa Maria, Mãe de Deus, rogai por nós, pecadores, agora e na hora da nossa morte. Amém.
0: Ave Maria, cheia de graça, o Senhor é convosco, bendita sois vós entre as mulheres, bendito é o fruto do vosso ventre, Jesus.
1: Santa Maria, Mãe de Deus, rogai por nós, pecadores, agora e na hora da nossa morte. Amém.
0: Ave Maria, cheia de graça, o Senhor é convosco, bendita sois vós entre as mulheres, bendito é o fruto do vosso ventre, Jesus.
1: Santa Maria, Mãe de Deus, rogai por nós, pecadores, agora e na hora da nossa morte. Amém.
0: Ave Maria, cheia de graça, o Senhor é convosco, bendita sois vós entre as mulheres, bendito é o fruto do vosso ventre, Jesus.
1: Santa Maria, Mãe de Deus, rogai por nós, pecadores, agora e na hora da nossa morte. Amém.
0: Ave Maria, cheia de graça, o Senhor é convosco, bendita sois vós entre as mulheres, bendito é o fruto do vosso ventre, Jesus.
1: Santa Maria, Mãe de Deus, rogai por nós, pecadores, agora e na hora da nossa morte. Amém.
0: Ave Maria, cheia de graça, o Senhor é convosco, bendito sois vós entre as mulheres, bendito é o fruto do vosso ventre, Jesus.
1: Santa Maria, Mãe de Deus, rogai por nós, pecadores, agora e na hora da nossa morte. Amém.
0: Ave Maria, cheia de graça, o Senhor é convosco, bendito sois vós entre as mulheres, bendito é o fruto do vosso ventre, Jesus.
1: Santa Maria, Mãe de Deus, rogai por nós, pecadores, agora e na hora da nossa morte. Amém.
0: Glória ao Pai, ao Filho, ao Espírito Santo.
1: Como era no princípio, agora e sempre. Amém. Ó meu Jesus,
0: perdoai-me, livrai do fogo do inferno,
1: levai as almas todas para o céu e socorrei principalmente as que mais precisar da vossa misericórdia.
0: Nossa Senhora Aparecida,
1: rogai por nós.
0: Nossa Senhora de Fátima,
1: rogai por nós.
0: Sagrado Coração de Jesus,
1: nós temos confiança em vós. Rezando conosco também aqui na W9, Dona Luzia, pela sua saúde, pela saúde também Dona Maria Barbosa, da W9, pelos Zacadores, Maria Lúcia, toda a família, que Deus abençoe grandemente. Todo o pessoal do Apostolado da Oração, todo o pessoal da Catequese, pessoal do Ciclo Bíblico, todos os movimentos pastorais da nossa igreja. Contemplamos e rezemos o segundo mistério.

0: Pai nosso que estais no céu, santificado seja o vosso nome. Venha a nós o vosso reino, seja feita a vossa vontade, assim na terra como no céu.
1: O pão nosso de cada dia nos dai hoje. Perdoai as nossas ofensas, assim como nós perdoamos a quem nos tem ofendido. E não deixeis cair em tentação, mas livrai-nos do mal.
0: Ave Maria, cheia de graça, o Senhor é convosco. Bendita sois vós entre as mulheres, e bendito é o fruto do vosso ventre, Jesus.
1: Santa Maria, Mãe de Deus, rogai por nós, pecadores, agora e na hora da nossa morte. Amém.
0: Ave Maria, cheia de graça, o Senhor é convosco. Bendita sois vós entre as mulheres, bendito é o fruto do vosso ventre, Jesus.
1: Santa Maria, Mãe de Deus, rogai por nós, pecadores, agora e na hora da nossa morte. Amém.
0: Ave Maria, cheia de graça, o Senhor é convosco. Bendita sois vós entre as mulheres, bendito é o fruto do vosso ventre, Jesus.
1: Santa Maria, Mãe de Deus, rogai por nós, pecadores, agora e na hora da nossa morte. Amém.
0: Ave Maria, cheia de graça, o Senhor é convosco. Bendita sois vós entre as mulheres, e bendito é o fruto do vosso ventre, Jesus.
1: Santa Maria, Mãe de Deus, rogai por nós, pecadores, agora e na hora da nossa morte. Amém.
0: Ave Maria, cheia de graça, o Senhor é convosco. Bendita sois vós entre as mulheres, bendito é o fruto do vosso ventre, Jesus.
1: Santa Maria, Mãe de Deus, rogai por nós, pecadores, agora e na hora da nossa morte. Amém.
0: Ave Maria, cheia de graça, o Senhor é convosco. Bendita sois vós entre as mulheres, e bendito é o fruto do vosso ventre, Jesus.
1: Santa Maria, Mãe de Deus, rogai por nós, pecadores, agora e na hora da nossa morte. Amém.
0: Ave Maria, cheia de graça, o Senhor é convosco. Bendita sois vós entre as mulheres, bendito é o fruto do vosso ventre, Jesus.
1: Santa Maria, Mãe de Deus, rogai por nós, pecadores, agora e na hora da nossa morte. Amém.
0: Ave Maria, cheia de graça, o Senhor é convosco. Bendita sois vós entre as mulheres, e bendito é o fruto do vosso ventre, Jesus.
1: Santa Maria, Mãe de Deus, rogai por nós, pecadores, agora e na hora da nossa morte. Amém.
0: Ave Maria, cheia de graça, o Senhor é convosco. Bendita sois vós entre as mulheres, e bendito é o fruto do vosso ventre, Jesus.
1: Santa Maria, Mãe de Deus, rogai por nós, pecadores, agora e na hora da nossa morte. Amém.
0: Ave Maria, cheia de graça, o Senhor é convosco. Bendita sois vós entre as mulheres, e bendito é o fruto do vosso ventre, Jesus.
1: Santa Maria, Mãe de Deus, rogai por nós, pecadores, agora e na hora da nossa morte. Amém.
0: Glória ao Pai, ao Filho e ao Espírito Santo.
1: Como era no princípio, agora e sempre. Amém.
0: Ó meu Jesus,
1: perdoai-me, livrai do fogo do inferno, levai as almas todas para o céu e socorrei principalmente as que mais precisar da vossa misericórdia.
0: Nossa Senhora de Fátima,
1: rogai por nós.
0: Sagrado Coração de Jesus,
1: nós temos confiança em vós.
0: Contemplamos e rezemos o terceiro mistério.
2: No terceiro

0: conversão.
1: Vós que estais no céu, santificado seja vosso nome. Venha a nós o vosso reino, seja feita a vossa vontade, assim na terra como no céu.
2: O pão nosso de cada dia nos dai hoje, perdoai as nossas ofensas, assim como nós perdoamos a quem nos tem ofendido. E não nos deixeis cair em tentação, mas livrai-nos do mal. Amém.
1: Ave Maria, cheia de graça, o Senhor é convosco. Bendita sois vós entre as mulheres. Bendito é o fruto do vosso ventre, Jesus.
2: Santa Maria, Mãe de Deus, rogai por nós, pecadores, agora e na hora da nossa morte. Amém.
1: Ave Maria, cheia de graça, o Senhor é convosco. Bendita sois vós entre as mulheres. Bendito é o fruto do vosso ventre, Jesus.
2: Santa Maria, Mãe de Deus, rogai por nós, pecadores, agora e na hora da nossa morte. Amém.
1: Ave Maria, cheia de graça, o Senhor é convosco. Bendita sois vós entre as mulheres. Bendito é o fruto do vosso ventre, Jesus.
2: Santa Maria, Mãe de Deus, rogai por nós, pecadores, agora e na hora da nossa morte. Amém.
1: Ave Maria, cheia de graça, o Senhor é convosco. Bendita sois vós entre as mulheres. Bendito é o fruto do vosso ventre, Jesus.
2: Santa Maria, Mãe de Deus, rogai por nós, pecadores, agora e na hora da nossa morte. Amém.
1: Ave Maria, cheia de graça, o Senhor é convosco. Bendita sois vós entre as mulheres. Bendito é o fruto do vosso ventre, Jesus.
2: Santa Maria, Mãe de Deus, rogai por nós, pecadores, agora e na hora da nossa morte. Amém.
1: Ave Maria, cheia de graça, o Senhor é convosco. Bendita sois vós entre as mulheres. Bendito é o fruto do vosso ventre, Jesus.
2: Santa Maria, Mãe de Deus, rogai por nós, pecadores, agora e na hora da nossa morte. Amém.
1: Ave Maria, cheia de graça, o Senhor é convosco. Bendita sois vós entre as mulheres. Bendito é o fruto do vosso ventre, Jesus.
2: Santa Maria, Mãe de Deus, rogai por nós, pecadores, agora e na hora da nossa morte. Amém.
1: Ave Maria, cheia de graça, o Senhor é convosco. Bendita sois vós entre as mulheres. Bendito é o fruto do vosso ventre, Jesus.
2: Santa Maria, Mãe de Deus, rogai por nós, pecadores, agora e na hora da nossa morte. Amém.
1: Ave Maria, cheia de graça, o Senhor é convosco. Bendita sois vós entre as mulheres. Bendito é o fruto do vosso ventre, Jesus.
2: Santa Maria, Mãe de Deus, rogai por nós, pecadores, agora e na hora da nossa morte. Amém.
1: Ave Maria, cheia de graça, o Senhor é convosco. Bendita sois vós entre as mulheres. Bendito é o fruto do vosso ventre, Jesus.
2: Santa Maria, Mãe de Deus, rogai por nós, pecadores, agora e na hora da nossa morte. Amém.
1: Glória ao Pai, ao Filho e ao Espírito Santo.
2: Como era no princípio, agora e sempre. Amém. Ó meu Jesus, perdoai-nos, livrai do fogo do inferno, levai as almas todas para o céu e socorrei principalmente as que mais precisarem da vossa misericórdia. Santa Dulce dos Pobres,
1: rogai por nós.
2: Nossa Senhora do Perpétuo Socorro,
1: rogai por nós.
2: Sagrado Coração de Jesus,
1: nós temos confiança em vós.
2: Contemplamos e rezemos o quarto mistério.

0: Pai nosso que estais nos céus, santificado seja o vosso nome, venha a nós o vosso reino, seja feita a vossa vontade, assim na terra como no céu.
1: O pão nosso de cada dia nos dai hoje, perdoai as nossas ofensas, assim como nós perdoamos a quem nos tem ofendido, e não deixeis cair em tentação, mas livrai-nos do mal.
0: Ave Maria, cheia de graça, o Senhor é convosco. Bendita sois vós entre as mulheres e bendito é o fruto do vosso ventre, Jesus.
1: Santa Maria, Mãe de Deus, rogai por nós, pecadores, agora e na hora da nossa morte. Amém.
0: Ave Maria, cheia de graça, o Senhor é convosco. Bendita sois vós entre as mulheres e bendito é o fruto do vosso ventre, Jesus.
1: Santa Maria, Mãe de Deus, rogai por nós, pecadores, agora e na hora da nossa morte. Amém.
0: Ave Maria, cheia de graça, o Senhor é convosco, bendita sois vós entre as mulheres, e bendito é o fruto do vosso ventre, Jesus.
1: Santa Maria, Mãe de Deus, rogai por nós, pecadores, agora e na hora da nossa morte. Amém.
0: Ave Maria, cheia de graça, o Senhor é convosco, bendita sois vós entre as mulheres, bendito é o fruto do vosso ventre, Jesus.
1: Santa Maria, Mãe de Deus, rogai por nós, pecadores, agora e na hora da nossa morte. Amém.
0: Ave Maria, cheia de graça, o Senhor é convosco, bendita sois vós entre as mulheres, bendito é o fruto do vosso ventre, Jesus.
1: Santa Maria, Mãe de Deus, rogai por nós, pecadores, agora e na hora da nossa morte. Amém.
0: Ave Maria, cheia de graça, o Senhor é convosco. Bendita sois vós entre as mulheres e bendito é o fruto do vosso ventre, Jesus.
1: Santa Maria, Mãe de Deus, rogai por nós, pecadores, agora e na hora da nossa morte. Amém.
0: Ave Maria, cheia de graça, o Senhor é convosco. Bendita sois vós entre as mulheres, bendito é o fruto do vosso ventre, Jesus.
1: Santa Maria, Mãe de Deus, rogai por nós, pecadores, agora e na hora da nossa morte. Amém.
0: Ave Maria, cheia de graça, o Senhor é convosco. Bendita sois vós entre as mulheres, bendito é o fruto do vosso ventre, Jesus.
1: Santa Maria, Mãe de Deus, rogai por nós, pecadores, agora e na hora da nossa morte. Amém.
0: Ave Maria, cheia de graça, o Senhor é convosco. Bendita sois vós entre as mulheres, bendito é o fruto do vosso ventre, Jesus.
1: Santa Maria, Mãe de Deus, rogai por nós, pecadores, agora e na hora da nossa morte. Amém.
0: Ave Maria, cheia de graça, o Senhor é convosco, bendita sois vós entre as mulheres e bendito é o fruto do vosso ventre, Jesus.
1: Santa Maria, Mãe de Deus, rogai por nós, pecadores, agora e na hora da nossa morte. Amém.
0: Glória ao Pai, ao Filho e ao Espírito Santo.
1: Como era no princípio, agora e sempre. Amém.
0: Ó meu Jesus,
1: perdoai-me, livrai do fogo do inferno, livrai as almas todas para o céu e socorrer principalmente as que mais precisar da vossa misericórdia.
0: Nossa Senhora Auxiliadora dos cristãos,
1: rogai por nós.
0: Sagrado Coração de Jesus,
1: nós temos confiança em vós.
0: Para todos que estão unidos em oração, rezando, e por aqueles que estão sendo colocados em oração, contemplamos e rezemos o quinto mistério.

0: vós que estais no céu, santificado seja vosso nome. Venha a nós o vosso reino, seja feita a vossa vontade, assim na terra como no céu.
1: O pão nosso de cada dia nos dai hoje, perdoai as nossas ofensas, assim como nós perdoamos a quem nos tem ofendido, e não nos deixeis cair em tentação, mas livrai-nos do mal. Amém.
0: Ave Maria, cheia de graça, o Senhor é convosco, bendita sois vós entre as mulheres, bendito é o fruto do vosso ventre, Jesus.
1: Santa Maria, Mãe de Deus, rogai por nós, pecadores, agora e na hora da nossa morte. Amém.
0: Ave Maria, cheia de graça, o Senhor é convosco, bendita sois vós entre as mulheres, bendito é o fruto do vosso ventre, Jesus.
1: Santa Maria, Mãe de Deus, rogai por nós, pecadores, agora e na hora da nossa morte. Amém.
0: Ave Maria, cheia de graça, o Senhor é convosco, bendita sois vós entre as mulheres, bendito é o fruto do vosso ventre, Jesus.
1: Santa Maria, Mãe de Deus, rogai por nós, pecadores, agora e na hora da nossa morte. Amém.
0: Ave Maria, cheia de graça, o Senhor é convosco, bendita sois vós entre as mulheres, bendito é o fruto do vosso ventre, Jesus.
1: Santa Maria, Mãe de Deus, rogai por nós, pecadores, agora e na hora da nossa morte. Amém.
0: Ave Maria, cheia de graça, o Senhor é convosco, bendita sois vós entre as mulheres, bendito é o fruto do vosso ventre, Jesus.
1: Santa Maria, Mãe de Deus, rogai por nós, pecadores, agora e na hora da nossa morte. Amém.
0: Ave Maria, cheia de graça, o Senhor é convosco, bendita sois vós entre as mulheres, bendito é o fruto do vosso ventre, Jesus.
1: Santa Maria, Mãe de Deus, rogai por nós, pecadores, agora e na hora da nossa morte. Amém.
0: Ave Maria, cheia de graça, o Senhor é convosco, bendita sois vós entre as mulheres, bendito é o fruto do vosso ventre, Jesus.
1: Santa Maria, Mãe de Deus, rogai por nós, pecadores, agora e na hora da nossa morte. Amém.
0: Ave Maria, cheia de graça, o Senhor é convosco, bendita sois vós entre as mulheres, bendito é o fruto do vosso ventre, Jesus.
1: Santa Maria, Mãe de Deus, rogai por nós, pecadores, agora e na hora da nossa morte. Amém.
0: Ave Maria, cheia de graça, o Senhor é convosco, bendita sois vós entre as mulheres, bendito é o fruto do vosso ventre, Jesus.
1: Santa Maria, Mãe de Deus, rogai por nós, pecadores, agora e na hora da nossa morte. Amém.
0: Ave Maria, cheia de graça, o Senhor é convosco, bendita sois vós entre as mulheres, bendito é o fruto do vosso ventre, Jesus.
1: Santa Maria, Mãe de Deus, rogai por nós, pecadores, agora e na hora da nossa morte. Amém.
0: Glória ao Pai, ao Filho, ao Espírito Santo,
1: como era no princípio, agora e sempre. Amém.
0: Ó meu Jesus,
1: perdoai-nos, livrai do fogo do inferno, levai as almas todas para o céu, e socorrei principalmente as que mais precisarem da vossa misericórdia. Ó Maria concebida sem pecado,
0: rogai por nós que recorremos a vós.
1: Sagrado Coração de Jesus,
0: nós temos confiança em vós. Nossa Senhora Aparecida,
1: rogai por nós.
0: Santa Rita de Cáceres,
1: rogai por nós. Agradecimento, infinitas graças vos damos, soberana Rainha, pelos benefícios que todos os dias recebemos de vossas mãos liberais. Dignai-vos agora e para sempre, tomai debaixo do vosso poderoso amparo, e para mais vos obrigar-vos, saudamos com a salve Rainha. Salve Rainha, Mãe da Misericórdia, vida, doçura e esperança nossa salve. A vós bradamos, degredados filhos de Eva, a vós suspirando, gemendo, chorando neste vale de lágrimas.
0: E apoio da advogada nossa, este vossos olhos misericordioso nos volvei.
1: E depois deste desterro, mostrai-nos Jesus, bendito é o fruto do vosso ventre.
0: Ó clemente, ó piedosa, ó doce sempre Virgem Maria,
1: rogai por nós, Santa Mãe de Deus,
0: para que sejamos dignos das promessas de Cristo.
1: Amém. Santo anjo do Senhor, meu zeloso e guardador, se a ti me confiou a piedade divina, sempre me rege, me guarde, me governe, me ilumine. Amém. Levanta-se Deus, por intercessão da bem-aventurada Virgem Maria, São Miguel Arcanjo e todas as milícias celestes, que sejam dispersos seus inimigos, que fuja de vossa face todos que vos odeiam. Em nome do Pai, do Filho e do Espírito Santo. Amém. Louvado seja nosso Senhor Jesus Cristo.
0: Para sempre seja louvado e sua Mãe Maria Santíssima também.
1: Um recadinho importante, lembrando que neste sábado, a missa solene a Santo Antônio, aqui na Paróquia São João Batista, será às 15 horas. Então, a missa, bênção dos pães, mas bênçãos também de, acho que dos casais também, missa de Santo Antônio, neste sábado, às 15 horas, na paróquia São João Batista. Obrigado, Ana Maria, pela participação. Tenha com toda a sua família um dia abençoado.
0: Amém. Todos nós, que Deus abençoe e derrama muitas bênçãos a todos vocês e todas as pessoas também que rezou conosco.
1: Amém. Não desligue o seu rádio. Vem, Antônio Carlos Viz, com o Manhã Show. Que todos nós possamos ter esse dia abençoado, sempre na paz de Jesus, no amor de Maria.

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Sou eu, bom dia com todo carinho, bom dia com esperança e fé. Bom dia para você que nos acompanha todas as manhãs na Rádio Boa Nova FM 87,9, www.boanova87.fm.br. Hoje é quinta-feira, gente, dia 11 de junho de 2026. Hoje começa a Copa do Mundo, né? O Brasil já joga neste sábado, né? A partir de agora, durante o mês aí, nós vamos viajar na Copa do Mundo. O país para praticamente. Não deveria, mas vamos em frente. Hoje, dia 11 de junho de 2026, parabéns aos aniversariantes de hoje. Muita paz, muita luz. Que Deus abençoe aí aos aniversariantes desta quinta-feira. Manhã show comigo, Antônio Carlos Luiz, com o Luciano, a direção do amigão Alcides. A você, minha amiga, meu amigo de todas as manhãs, uma ótima quinta-feira, um excelente dia, que Deus nos abençoe imensamente. Música.

segredo do perdão é olhar sem julgamento. O segredo da fé é crer sem ver. O segredo do carisma é olhar com amor. O segredo da saúde é a alegria. O segredo da força é a vontade. O segredo do amor é a inteligência. O segredo do destino feliz é ficar no melhor. O segredo do equilíbrio é buscar o espiritual. A vida tem os seus segredos, mas para quem está atento, fica fácil descobri-los. Por isso, se atente no seu dia a dia. Se atente naquilo que Deus fala ao seu coração. Que nosso Deus nos guie sempre. A você, uma quinta-feira maravilhosa. Que Deus nos abençoe grandemente.

0: 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Manhã Show comigo, Antônio Carlos Ruiz, com Luciano para Musical. 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
0: No site Climatempo, a previsão para os próximos dias em Dourados, 17 graus neste momento. Previsão para hoje, mínima de 17, máxima de 25, probabilidade de chuva 90%, volume estimado 10 milímetros. Previsão para amanhã, sexta-feira, mínima de 16, máxima de 22, probabilidade de chuva 90%, volume estimado 5 milímetros. Previsão para sábado, mínima de 15, máxima de 24, probabilidade de chuva 70%, volume estimado 5 milímetros. Previsão para domingo, mínima de 20, máxima de 28, probabilidade de chuva 90%, volume estimado 50 milímetros. Deve chover muito domingo. Segundo, Climatempo. Previsão para segunda-feira, mínima de 12, máxima de 21, probabilidade de chuva 50%, volume estimado 5 milímetros. Previsão do tempo no site Climatempo para Musical. 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Algum tempo atrás, por reclamação de pacientes que frequentam o posto de saúde do Isidro Pedroso, por várias vezes eu citei aqui as reclamações, né, da rampa do Isidro Pedroso. Porque se um cadeirante chegar sozinho, para subir aquela rampa, ele não sobe. Ela é alta, é uma rampa alta. Continua do mesmo jeito. Não tocamos aí a Secretaria de Saúde para que pudesse melhorar aquela rampa. Afinal de contas, nós estamos falando de uma cidade com acessibilidade. É um assunto que foi debate na Câmara Municipal, que a gente constantemente vem falando. Inclusive, a acessibilidade está no plano diretor, que está parado. E ontem, para nossa surpresa, estava vendo um vídeo do vereador Inspetor Cabral, que aliás tem enfrentado uma série de problemas pelas denúncias que o povo faz, ele vai lá conferir. E ele mostrou ontem o estacionamento do posto de saúde aqui do Isidro Pedroso. A Getran fez o favor, tem tanta coisa para a Getran fazer. Tanta coisa. Pintaram a cidade de amarelo num monte de lugar. Ser próximo ao final da via, você não pode estacionar mais. Tem que ter um espaço. Tudo bem. Será que o nosso engenheiro de trânsito estudou para isso? Aí O que é que os intelectuais da Getran fizeram? O vereador mostrou num vídeo ontem. Eles pintaram na frente do posto de saúde quase 100 metros de amarelo. Quer dizer, proibido estacionar. O estacionamento que tem, pequeno, na frente do posto, está lá com placas proibido estacionar. E aí, a reclamação choveu. Choveu. Porque quem precisa estacionar para deixar uma mãe, um pai, um tio, uma tia, tem que andar 100 metros, praticamente, para levar o paciente, se possível, no colo, para entrar no posto de saúde. Gente, isso é mínimo, isso é... não precisa de engenheiro do trânsito para saber que você tem que ter acessibilidade no hospital, no posto de saúde. Não pode proibir. Você coloca lá dois estacionamentos para ambulância. Beleza, porque a ambulância precisa chegar, precisa atender. Se bem que no posto de saúde não é cotidiano a ambulância chegar. Mas chega, mas deixa lá um estacionamento para ambulância. Mas que deixa o espaço na frente do posto de saúde para que a pessoa possa estacionar, possa descer o seu ente querido e levar para o posto de saúde. Agora, o que fizeram aqui no Distrito Pedroso é crime. Então eu concordo com o inspetor Cabral, com o vereador inspetor Cabral, com a reclamação. Tomara que a gente possa tocar aí, sensibilizar a Getran e a Secretaria de Saúde. Ô, gente, nós estamos falando de seres humanos. E tocar também, um cara que é um ser humano maravilhoso, o prefeito Marçal Filho é um ser humano, é douradense. Fez uma trajetória na sua vida para chegar à prefeitura de Dourados, a sua cidade que ele tanto ama. Que isso possa tocá-lo também, que ele venha aqui. Ele tem andado tanto na cidade, conferindo aí o trabalho que é feito. Vem aqui no Isidro Pedroso, dá uma olhada, vê o que a gente pode fazer para melhorar a situação. Do jeito que está, não dá para ficar. E a Getran também precisa tomar mais cuidado. Não é só chegar e pintar, né? E proibir. Precisa saber a condição, pelo amor de Deus. 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E o avanço da chikungunya em Dourados dá sinais consistentes de desaceleração. Segundo o informe epidemiológico divulgado ontem pelo COI, aponta redução de 86% no número de notificações da doença desde o pico da epidemia registrado no município. Na semana epidemiológica, número 12, considerado o período mais crítico da crise sanitária, foram contabilizadas 1.208 notificações. Já na semana número 22, o total caiu para 171. Evidenciando redução significativa na velocidade da transmissão do vírus. De acordo com o secretário municipal de saúde, coordenador-geral do COI, Márcio Figueiredo, os resultados refletem o conjunto de ações adotadas pela Prefeitura de Dourados em parceria com o Ministério da Saúde e a Secretaria de Estado de Saúde. Não foi fácil, viu, gente? Foi uma luta conjunta. Nós fomos contra, e a população também, da saída da Força da Tarefa Nacional de Dourados. Ainda bem que o trabalho continuou sendo feito. Muita gente trabalhando e, graças a Deus, a epidemia diminuiu. Isso não quer dizer que nós possamos acalmar, não. Nós precisamos continuar atentos. Eu falei agora há pouco da previsão do tempo. Vai chover essa semana em Dourados, vai chover muito. Depois vem o sol e a proliferação do Aedes aegypti continua. Então nós precisamos nos cuidar. O trabalho vai continuar. E essa é a preocupação da Prefeitura Municipal de Dourados. Um bom atendimento às ocorrências registradas pela população através do telefone Emergência 190, ampliação das ações combate à violência doméstica e aproximação com a comunidade indígena. Estas estão entre as prioridades destacadas pela Tenente Coronel Gabriela Letícia Fernandes de Oliveira, que tomou posse ontem no comando do 3º Batalhão de Polícia Militar em Dourados. Ela é a primeira mulher a assumir o cargo do município. A matéria completa está aqui no Dourados News. Para ela, a violência doméstica e familiar contra a mulher é um gargalo da segurança pública que precisa ser combatido. Está presente nos lares, então a gente tem que fazer um trabalho realmente ferrenho, porque nenhuma mulher merece morrer pelo fato de ser mulher. A gente vai estar trabalhando muito essa questão de ampliação do PROMUSE, afirmou sobre o programa Mulher Segura voltado ao combate a esse tipo de crime. Ela ainda pontua a necessidade de estreitar laços de melhorar o policiamento nas aldeias. A gente quer se aproximar das lideranças e atender cada vez melhor eles. Hoje a gente já tem o comunitário indígena e a gente quer entender quais as outras demandas para poder trabalhar ainda mais em conjunto, tanto a Polícia Militar, Polícia Civil e toda a Secretaria de Segurança Pública, pontuou Gabriela. A comandante ainda destacou que pretende garantir eficiência no atendimento à população que solicitar através do 90, no policiamento ostensivo, preventivo, além de palestras e ações. Ela tem uma experiência de 18 anos na corporação, veio de Fátima do Sul para Dourados e é a primeira mulher a comandar o 3º Batalhão em Dourados. E eu faço questão de citar aqui, eu estava vendo agora há pouco, no Ceará, uma mulher sendo a primeira mulher a participar de um curso de fronteiras, de você ir lá para o embate, na linha de frente. Então, as mulheres estão assumindo o seu papel dentro da sociedade. Isso não tem mais volta. Esse preconceito que existia e ainda existe precisa acabar. Hoje nós temos uma comandante do Corpo de Bombeiros, hoje nós temos uma comandante do 3º Batalhão da Polícia Militar, hoje nós temos uma presidente da Câmara Municipal de Dourados, a vereadora Leandra da Saúde. Os postos onde as mulheres estão ocupando, que coisa maravilhosa. 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Eu estou deixando passar aqui, eu quero falar daqui a pouquinho. Continue com a gente. Daqui a pouquinho, eu tenho uma pesquisa do Instituto Ranking. Sabe o que, que o Instituto Ranking fez? Fez um levantamento das federações para deputado estadual. Cada federação, a pesquisa de cada federação e a possibilidade de eleger. Quantos deputados, por exemplo, uma federação tem condição de fazer e quem está na frente? Daqui a pouquinho, antes do final do programa, eu vou falar essa pesquisa. É interessante. muito interessante. 7h29, o mês de junho será comemoração no Clube Indaiá, um dos mais importantes do Centro-Oeste brasileiro. Amanhã, o Clube Indaiá completa 59 anos de história, tradição e conquistas. O clube já foi muito maior, mas enfrenta dificuldades, como todos os clubes no país. Mas continua se adequando. Para marcar a data, uma programação especial foi preparada, pensando em diferentes públicos, reunindo esporte, integração, familiar, música e nostalgia. Abrindo a programação no dia 14 de junho, às 7 da manhã, acontece o passeio ciclístico Indaiá 59 anos. A largada será dentro do condomínio Le Rêve, localizado ao lado do clube. No percurso de aproximadamente 10 quilômetros, o trajeto será encerrado na minicidade de trânsito do clube, onde os participantes serão recepcionados por um café da manhã. Sorteio de 2 bicicletas entre os participantes. O passeio será gratuito. 400 vagas. Dia 27, o Salão Imperial será palco da festa Flashback Celebration, a partir das 21 horas. A animação ficará por conta da banda Mullets, de Campo Grande, e do DJ Serginho, de Dourados, em uma noite marcada por grandes sucessos da década de 70, 80, 90 e 2000. Aliás, o Flashback não morre, né, gente? Você pode inventar inteligência artificial, um monte de coisa, mas o Flashback está em dia. Os convites seguem disponíveis na secretaria do clube. Associados também podem adquirir convites para convidados. O Flashback está em dia. Os convites seguem disponíveis na secretaria do clube. Associados também podem adquirir convites.

após a primeira decisão favorável à sua federação na Justiça Eleitoral, envolvendo publicações de um adversário político nas redes sociais, o governador Eduardo Ridel, do PP, afirmou que não pretende responder a ataques, provocações ou conteúdos divulgados em plataformas digitais durante a campanha eleitoral. Segundo ele, a política exige seriedade e não deve ser pautada por ironias, confrontos virtuais ou discussões superficiais. Ridel ressaltou que não ingressou pessoalmente com ações judiciais, atribuindo ao partido e à federação a iniciativa de contestar conteúdos considerados ofensivos ou sem fundamento. Ao comentar o episódio, o governador reforçou a sua prioridade, continuará sendo a gestão do Estado, a execução de obras e a implementação de políticas públicas, em vez de entrar em disputas travadas nas redes sociais. O governador vem recebendo críticas, muitas críticas, do pré-candidato ao governo do novo Catan, o Henrique Catan. E faz a sua parte, a democracia lhe garante isso. Desde que a ofensa não seja pessoal e que arque também com as responsabilidades. Está certo, governador. Um governador que tem mais de 70% de aprovação vai esquentar a cabeça com quem está lá com 3% da pesquisa? Deixa falar. Falando em jogo aberto, a coluna do Campo Grande News... Vai demorar mais um pouco a decisão sobre o segundo nome do PL para a disputa ao Senado. Apesar de pesquisa interna ter ficado pronta ontem, os números de Mato Grosso do Sul ainda vão ser enviados à Executiva Nacional. É uma feita pela Nacional, outra por nós, e aí vamos mandar duas para o Nacional. Aí eles decidem, dentro do que nós combinamos, né? Que a gente vai decidir por pesquisa, avisou o ex-governador Reinaldo Azambuja, presidente estadual do PL. Ele é o único nome certo até agora. Marcos Polon e Renan Contar estão na briga pela segunda vaga. Gente, vai falar em pesquisa? A pesquisa aponta aí o Contar com 20% e o Polon com 5%. Se for pela pesquisa, está definido desde o começo. É Reinaldo e Contar. Só que, eu já falei aqui e vou continuar repetindo, e se eu tiver errado eu vou pedir desculpa no final. Só que existe uma conversa forte nos bastidores de que Renan Contar já aceitou ser pré-candidato a deputado estadual. Estaria com a sua condição garantida, com a sua eleição garantida para deputado estadual praticamente. Ninguém ganha antes, né? Mas, inclusive, segundo consta, ele já tem, inclusive, estrutura concedida pelo partido para disputa a deputado estadual. Nos bastidores, isso é muito forte. Se a gente for analisar que a política ela é estranha, se o Polon, candidato do ex-presidente Bolsonaro, se ele for o candidato, é pré-candidato hoje, se ele for o escolhido, quem ganha com essa história? Nelsinho Tradi. Cresce uma barbaridade. Então não precisa ser intelectual para entender o que pode acontecer. Falei? Posso estar errado. 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E o Senado Federal aprovou ontem, em votação simbólica, projeto que cria uma linha especial para a renegociação de dívidas dos produtores rurais afetados por perdas causadas por eventos climáticos e impactos econômicos. O projeto de lei permite que os produtores rurais, cooperativas, associações e condomínios rurais

0: financia débitos com prazo maiores, juros reduzidos e período de carência. O texto também autoriza o governo federal a utilizar recursos do Fundo Social, do pré-sal e de outras fontes para viabilizar a medida. Entre os defensores da proposta estiveram os senadores sul-mato-grossenses Tereza Cristina, PP, Nelsinho Tradi e PSD. Durante a votação, Tereza afirmou que o setor atravessa um momento difícil devido à queda das commodities e à alta dos juros e à valorização do real frente ao dólar. Não dá para dizer, pode dizer que é muito ou que é pouco, não vou entrar nesse mérito, até porque eu não sou matemático para isso, mas o governo vai fazer a sua parte, que é abraçar essa situação. A linha especial vai permitir renegociar operações de crédito rural, financiamento. A medida também permitirá recalcular os valores sem multas, juros de mora e outros encargos decorrentes da inadimplência. Esse debate da renegociação, ele é sinistro, né? Quem deve pouco diz o seguinte: comigo não acontece isso. Ai, ai, mas aí é uma outra história, né? O agro hoje é muito forte e nem sempre eu ouvi um produtor rural essa semana e ele dizia: você tem que olhar para o céu e rezar. E muito. E aí, dentro dessa reza, às vezes acontece de não chover. Eu falei da pesquisa, olha, exclusivo. Pesquisa mostra cenário para deputado estadual por partido e federação em Mato Grosso Sul. Super interessante, eu quero compartilhar com vocês. Está aqui no Instituto Anki, período de 1º a 5 de junho, 2 mil moradores em Mato Grosso Sul. Diferença, margem de erro 2.2. Na pesquisa espontânea, quando é feita a pergunta aos entrevistados e não é dada nenhuma alternativa para a resposta, temos os nomes mais citados por partido ou federação. Vamos lá, Partido Liberal, entre os pré-candidatos do PL, o primeiro colocado é o deputado estadual Paulo Correia, 1.8, seguido pelo deputado estadual Coronel Davi, 1.5, deputado estadual Márcio Fernandes, 1.45, deputado estadual Lucas de Lima, 1.40, pelo ex-prefeito de Aquidauana, Odilon Ribeiro, 1.10, deputado estadual Zé Teixeira, 0.75. Vereadora Ana Portela, 0.60. Vereador Sargento Prats, 0.50. Vereador André Salineiro, 0.50. Pela Sargento Betânia, 0.45. Pelo Tony Gol, 0.40. Pela vice-prefeita de Dourados, Giane Nogueira, 0.15. É a última colocada entre os candidatos do PL, isso na espontânea. Volto a repetir, a pesquisa é muito linda, maravilhosa para quem está na frente. Só que nós temos aí julho, agosto, setembro, mais 3 meses pela frente de campanha, e isso pode mudar e mudar muito. A probabilidade do PL eleger de 6 a 7 deputados estaduais. Hoje estariam eleitos Paulo Correia, Coronel Davi, Márcio Fernandes, Lucas de Lima, Odilon Ribeiro, que é o ex-prefeito de Aquidauana, Zé Teixeira, Ana Portela ou Sargento Prates, ou André Salineiro, ou Tony Gol. Ficaria uma vaga, pelo menos, para 5. E hoje, muito difícil, a vice-prefeita de Dourados, Giane Nogueira, que aparece com 0,15%, último colocado entre os candidatos do PL. Tá? União Brasil e PP. Entre os candidatos da Federação União Progressista, formada por União Brasil e PP, o primeiro colocado é o deputado estadual Gerson Claro, 2,20. Jamil Nami, 1,30. Márcio Santulo, 1,20. Professor Rinaldo, deputado estadual, 0,70. Ex-secretário Marcelo Miranda, 0,65. Veterinário Francisco, 0,35. Ex-deputado estadual Dione Rachioca, que não desiste, 0,20. Ex-prefeito de Ponta Porã, Hélio Pelufo, 0,20. Juliana Gaiosso, 0,15. Deputado estadual Londres Machado, 0,10. Gerson Domingos, 0,10. Marcelo Yuni, ex-prefeito de Corumbá, 0,10. A probabilidade do União Brasil e PP, de 5 a 6 deputados estaduais, estariam eleitos hoje: Gerson Claro, Jamil Sonami, Marcos Santulo, professor Rinaldo, Marcelo Miranda e provavelmente o veterinário Francisco seriam os eleitos hoje do União Brasil e do PP. PT, PV e PCdoB. Entre os candidatos da federação PT, PV e PCdoB. Primeiro colocado é o deputado estadual Zeca do PT, 0,55. Seguido pelo professor Tiago Botelho, 0,50. Deputado estadual Gleice Jane, 0,25. Deputado estadual Pedro Kemp, 0,20. Vereadora Luísa Ribeiro, 0,20. Josenildo Ceará, 0,20. Jean Ferreira, 0,15. Edinho Quintana, 0,10. Probabilidade do PT, PV e PCdoB eleger de 3 a 4 deputados estaduais. Estariam eleitos hoje Zeca do PT, Tiago Botelho, Gleice Jane e Pedro Kemp. De 3 a 4 deputados estaduais. Vamos à outra federação, PSDB e Cidadania. Entre os candidatos da federação PSDB e Cidadania, o primeiro colocado é o deputado estadual Pedro Caravina, 1,35. Deputado estadual Paulo Duarte, 1,25. Vereador Silvio Pitu, 1,15. Vereador Flávio Cabelmi, 1%. Ex-secretário Eduardo Rocha, o marido da Simone Tebet, 0,45. Pelo prefeito Três Lagoas, Ângelo Guerreiro, 0,25. Adonis Marcos, 0,20. Deputado estadual Lia Nogueira, com 0,20. Poliana Ferro, 0,10. Probabilidade do PSDB Cidadania eleger de 3 a 4 deputados estaduais. Estariam eleitos hoje Pedro Caravina, Paulo Duarte, Silvio Pitu e Flávio Cabo Almi. O Eduardo Rocha correndo ali próximo com 0,45. Vocês veem que os números assustam, né? Republicanos, vamos lá. Entre os pré-candidatos do Republicanos, o primeiro colocado é o deputado estadual Pedro Pedrocian Neto, 0,90. Seguido pelo deputado estadual Antônio Vaz, 0,30. Vereador Herculano Borges, 0,20. Alessandra Alencar, 0,15. Bruno Ortiz, 0,10. Júnior Longo, 0,10. Deputado estadual Renato Câmara, 0,10. Pela vereadora Sayuri Baez, 0,10. Chicão Viana, 0,10. Probabilidade de eleger 2 a 3 deputados, o Republicanos. Estariam eleitos hoje Pedrocian Neto, Antônio Vaz e Herculano Borges. Muito difícil para quem está lá embaixo, inclusive o deputado estadual Renato Câmara, que saiu do MDB aqui para se dar bem no Republicanos, e probabilidade de se dar mal é muito grande. Avante, vamos lá, entre os pré-candidatos do Avante, o primeiro colocado é o deputado estadual Lídio Lopes, 0,70, doutor Rui Costa, 0,65, Rogério Ror, 0,35, Glaucia Yuni, 0,35, Aurélio Bonato, 0,35, Oswaldo Mesa, 0,25, Humberto Figueiró, 0,15, vereador Leinha, 0,10. Probabilidade de 2 a 3 deputados estaduais. Estariam eleitos hoje Lídio Lopes, doutor Rui Costa e Rogério Ror. Correndo por fora, Glaucia Yunis e o donadense Aurélio Bonato. Os dois com 0,35. MDB, vamos lá. MDB. Entre os candidatos do MDB, o primeiro colocado é o ex-governador André Potinelli, com 0,85. Seguido pelo estadual Júnior Mock, 0,25. Pela ex-prefeita de Naviraí, Raíza Matos, com 0,20. Vereador donadense Laudir Munareto, com 0,10. Ex-prefeito de Bataguaçu, Aquilo Tsiba, com 0,5. O MDB vai eleger de 1 a 2 candidatos. Provavelmente 2, porque André Putinelli deve estourar de voto. Hoje estariam eleitos André Putinelli e Júnior Mock. correndo por fora a ex-prefeita de Naviraí, Raiza Matos, com 0,20, e o vereador douradense, Laudir Murareto, com 0,10. De acordo com o Instituto Ranking, os demais partidos e as federações não obtiveram citações suficientes para conquistar sequer uma vaga na... na Assembleia Legislativa. Eu falei aqui, eu queria ver de novo, PSDB e Cidadania. 3-4 deputados estaduais. Estariam eleitos hoje Pedro Caravina, Paulo Duarte, Silvio Pitu e Flávio Cabo Almi. Correm por fora aqui Eduardo Rocha, 0,45. E um pouco atrás, Ângelo Guerreiro, 0,25. Marcos Adonis Marcos, 0,20. A deputada estadual Lia Nogueira, com 0,20. Vai ter que trabalhar bastante a deputada estadual Lia Nogueira. Vem fazendo um trabalho belíssimo, né? Mas vai ter que trabalhar mais, até porque o PSDB enfraqueceu um pouco. Mas é o que eu digo. Esse levantamento é bom para as coligações, para as equipes. É uma análise muito importante e tem tempo ainda para melhorar. 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Gente, obrigado pelo carinho. Beijo grande. Vou ali tomar um cafezinho do Luciano. O tempo está fechado. Está gostoso para um café, um mate, não é mesmo? Tereré não. Tereré é só mais tarde. Nós vamos ao intervalo comercial, depois do intervalo, uma super seleção sertaneja romântica para a gente já começar a curtir o Dia dos Namorados. Beijo grande, fique com Deus, até amanhã, sextou.
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6: 755.

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2: 8h34.
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1: Louvado seja nosso Senhor Jesus Cristo, para sempre seja louvado. É quinta-feira eucarística. E vamos juntos pedir e rezar Jesus sacramentado. Eu creio, eu espero, eu vos amo. E peço perdão para os que não creem, não esperam e não vos amam. Jesus eucarístico, eu creio e professo a tua presença real na Eucaristia. Quero saudar a todos. Em plena novena de Santo Antônio, quarto dia. Santo Antônio, curai as feridas sentimentais. Repita comigo. Santo Antônio, curai as feridas da vida sentimental. Quero saudar a todos a partir da Rádio Evangelizar, de onde tudo começa. As rádios irmãs, cujos nomes cito neste momento.
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1: Saúdo a você pela TV Evangelizar, sinal digital em todo o país, em várias cidades, canal aberto. Pelo YouTube, Padre Manzotti Oficial. Pelo aplicativo da Associação Evangelizar é preciso. E todas as plataformas digitais. Por falar nisso, você já se inscreveu no YouTube Padre Manzotti Oficial? Aproveite agora, enquanto estamos iniciando o programa. Se inscreva, é fácil se inscrever. Filhos amados, povo querido, iniciemos mergulhando na Trindade Santa. Em nome do Pai, do Filho e do Espírito Santo. Amém. Naquele tempo disse Jesus aos seus discípulos: em vosso caminho anunciai, o reino dos céus está próximo. Anunciai, o reino dos céus está próximo. E continua: curai os doentes, ressuscitai os mortos, purificai os leprosos, expulsai os demônios. De graça recebestes, de graça dai também vós. Não leveis ouro, nem prata, nem dinheiro nos vossos cintos, nem sacola para o caminho, nem duas túnicas, nem sandálias, nem bastão. Porque o operário tem direito ao seu sustento. Em qualquer cidade ou povoado onde entrardes, informai-vos para saber quem ali seja digno, hospedai-vos com ele até a vossa partida. Ao entrardes numa casa, saudai-a. Se a casa for digna, desça sobre ela a vossa paz. Se não for digna, volte para vós a vossa paz. Anunciai que o reino de Deus está próximo. E eu vos anuncio, pelo Evangelho de hoje, pelo rádio, pela TV, no meio da sua dor, em meio aos seus afazeres cotidianos em casa, ei, nas panelas, ei, na vassoura, ei, você que está dirigindo, ei, você que está numa fila de hospital, você que está numa cama ao lado de um doente ou na cama doente, o reino dos céus está próximo. Próximo de você. E o Senhor dá sinais deste reino. Curai os doentes. Senhor, curai os doentes. Bem sabemos, Senhor, que é um dos sinais da presença do reino de Deus entre nós e da tua messianidade. Curai esses doentes que estão cansados de sofrer. Curai os doentes que estão cansados de viver. Sim, esses dias alguém partilhava: eu estou cansado de viver. Senhor Deus, perscrute os corações nas feridas mais profundas, naquelas que não são ditas, naquelas que não são aparentes. E faça, Senhor, uma cura com uma gota do seu preciosíssimo sangue. Derrame, Senhor, sobre os doentes do corpo, mas os enfermos na alma, aqueles, aquelas que estão se sentindo perdidos na vida, ressuscitai os mortos. E bem sabemos, Senhor, que há tanta força negativa que esgota a energia vital. Existem ralos da vida. Existem momentos que a pessoa viver é um peso. Então, Senhor, ajude esta pessoa. E neste momento, uma mulher se identifica. O Senhor está falando para mim. O Senhor está falando para mim, Padre. Que seja. Então, se você puder, olhe para uma imagem de um crucifixo que você tem em casa, uma imagem de um santo da sua particularidade, e diga: dai-me vontade de viver, Senhor. Restaurai minhas forças. Restaurai minhas energias. Restaurai minha alegria. Senhor, estanque o sangue da dor. A igreja vai proclamar o teu santo nome, Senhor. Purificai os leprosos. Purificai das feridas ocultas. Purificai, curai as feridas mais escondidas, aquelas que precisam ser revisitadas com a tua presença, Senhor. Ajude, favoreça, interceda, ó Nossa Senhora, São Pio de Pietrelcina, interceda, Santo Antônio. Os milagres vão surgir, os milagres já estão se manifestando. Diga você no seu coração: o Evangelho é para mim e eu tomo posse dessa graça. Eu vou para o intervalo, eu volto já, volte comigo.
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2: Querido povo de Deus, é amanhã. Amanhã o Arraiado, seu vigário, a sétima edição. Tá chegando o Arraiá, tá chegando. Amanhã, às 19 horas, pela TV Evangelizar, Rádio Evangelizar, YouTube Padre Manzotti. Atenção, atenção, as atrações. E aqui eu quero convidar você, faça, escreva a sua história de amor. Você tem uma história de amor? Conte-nos no post que fiz agora. Conte-nos, o pessoal está reagindo. E eu quero saber a sua história. A equipe, das que forem postadas, irão selecionar as três melhores histórias. E durante o Arraiá, eu vou lê-las. E você escolherá a mais tocante. Você vai interagir no Arraiá. E a mais tocante vai ganhar um kit de amor de Jesus das Santas Chagas, caneca, camiseta para o homem, para a mulher e outros utensílios, o livro inabalável, dedicado, seja para ele, para ela. Este é um grande momento para você contar a sua história de amor. Vai lá, conte a sua história. Também teremos muita música, brincadeiras com Manzotinho e, claro, oração ao Sagrado Coração de Jesus. Nós teremos como mote o monitoramento dos transmissores das RTVs. Você sabe que nós temos RTVs, canais próprios e canais abertos nas cidades. E nós queremos acompanhar melhor esses transmissores dos 77 canais das nossas RTVs, garantindo maior estabilidade, agilidade na identificação das falhas e na qualidade da transmissão. Com a sua ajuda, nós vamos conseguir saber em tempo real quando algum canal sai do ar, as razões que estão levando a isso e rapidamente procurarmos voltar com o ar, com a programação na sua cidade. Este é o nosso mote. Você escutou esses dias uma pessoa que diz: padre, de vez em quando cai aqui, eu corro, eu vou lá, eu ligo. Bom, nós queremos monitorar, fazer este monitoramento. E este é o mote para o Arraiá deste ano. 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É amanhã, o Arraiá do seu vigário. E você sabe, celebrar São João, Santo Antônio, São Pedro, vale a pena. Luciana, que a paz de Jesus esteja com você.
3: Bom dia, padre. A paz de Jesus, a sua bênção.
2: Deus abençoe, Luciana. Você fala de onde?
3: Eu falo de Praia Grande, porém eu moro em São Vicente, por enquanto, né, padre?
2: Tá bom. Praia Grande, São Paulo, como é que você me acompanha?
3: Eu acompanho pela rádio no final de semana e durante a semana pelo YouTube.
2: Tá certo. Sabemos que ali em Praia Grande nós temos a TV Evangelizar, canal 50.1. 50.1. E convido todos que acompanham que procure sintonizar a televisão. Diga lá, Luciana.
3: Padre, eu quero contar um testemunho.
2: Por favor.
3: Mas antes disso, eu preciso contar só um resumo de tudo até chegar no meu testemunho.
2: Por favor.
3: Tá? Eu sou casada há 28 anos. Eu tinha uma filha de 22 anos, e é minha única filha, e eu perdi ela para o linfoma.
2: Meus sentimentos por isso.
3: Faz um ano, dia 24 de abril desse ano, fez um ano que eu devolvi a minha filha para Deus. Eu falo assim porque eu não me me revoltei com Deus. Eu agradeço todos os dias por Ele ter me dado essa chance de ser mãe. Né? E durante esse tempo, eu queria muito vender a minha casa. Só que ela ficou doente, ela faleceu e a minha vontade de vender essa casa era tremenda. Quando foi esse ano, no feriado de abril, no dia 21 de abril, eu fui no santuário para orar, assistir a Santa Missa. E antes disso, o padre Jorge estava fazendo...
2: santuário aqui de Jesus
3: isso,
2: das Santas Chagas.
3: Isso, e Jesus das Santas Chagas. Eu estou um pouco nervosa.
2: Calma.
3: E aí, o padre Jorge estava fazendo o terço. Depois que termina o terço, ele passa com a imagem de Jesus das Santas Chagas.
2: Sim, o ícone.
3: Isso, eu estava muito, muito acometida, muito chorando por tudo que estava acontecendo na minha vida, que ia fazer um ano que minha filha tinha falecido.
2: Sim.
3: E pedindo muito que Deus abençoasse que eu conseguisse vender a minha casa, porque lá tem muitas lembranças dela.
2: Sim.
3: Padre Jorge veio, colocou o ícone na minha cabeça e eu chorei muito, ele saiu. Quando foi dia 25 de maio, eu estava assistindo à missa. E aí o padre Jorge falou, você que tem uma graça que para você é impossível, mas porque para Deus nada é impossível, peça neste momento que você vai ser atendido. Nisso, meu marido me mandou uma mensagem que ele estava trabalhando, queria uma pessoa ver a minha casa às 3 horas, que estava interessado.
2: Louvado
3: padre,
2: seja Deus.
3: Deus é tão tremendo que não veio uma pessoa, viram duas pessoas interessadas em comprar a minha casa.
2: Sim.
3: E eu escolhi para quem eu queria vender. E no dia 27 de maio,
2: nossa,
3: eu concretizei a venda da minha casa, que estava há 3 anos tentando vender, padre. É muita bênção, muita, muita, muita bênção. Eu não sei nem como agradecer a Deus por tudo que Deus tem feito na minha vida.
2: Então diga, graça recebida.
3: Graça recebida.
2: É graça testemunhada.
3: Troca o sino, sacristão.
2: Isso mesmo. E foi tão rápido, né? Você fazia 3 anos, mas de repente... Dia 25, dia 27, já tinha vendido, louvado seja Deus.
3: Isso, padre.
2: E como, como você está lidando com a perda? Eu achei muito
3: padre,
2: profundo. Eu devolvi.
3: Choro todos os dias com a perda da minha filha. Porém, eu preciso seguir, né? Tanto
2: sim,
3: eu quanto meu marido, a gente escolheu ser feliz, nem que seja um pouco.
2: Entendo.
3: Todos os dias. É muita lembrança dentro dessa casa e a gente falou para Deus, Senhor, a gente precisa recomeçar.
2: Isto.
3: Né? Então a gente pediu que a gente mudasse para um outro lugar para a gente recomeçar a nossa vida. E a gente escolheu aqui a Praia Grande para que a gente consiga comprar a nossa casa. Nós estamos em trâmites de papelada, né?
2: Certo.
3: E eu pedindo muito para que Deus abençoe a gente para um cantinho que a gente consiga recomeçar a nossa vida.
2: Perfeito, e é em Deus que você vai se revigorar,
3: sim,
2: é Ele
3: sim,
2: que te sustenta.
3: Sim. Padre, toda quinta-feira eu vou à missa aqui na Praia Grande.
2: Que bom.
3: Eu choro muito, muito, eu falo assim, Senhor, é para Ti que eu entrego a minha dor.
2: Entendo.
3: E eu choro lá e saio aliviada, sabe?
2: Existem dois tipos de choro, existe um choro que é o choro da dor e outro
3: sim,
2: é o choro dos desesperados,
3: sim,
2: e esse
3: sim,
2: não é o seu.
3: Não,
2: o seu
3: padre,
2: é da dor.
3: Sim, eu
2: mas,
3: sinto saudade, padre.
2: É, saudade, mas eu lhe digo, filha, esse Deus que está te sustentando, você está pedindo certo. Recomeçar, encontrar o seu lugar de equilíbrio entre você,
3: sim,
2: seu marido,
3: sim,
2: e decidir ser feliz.
3: Sim, nós decidimos, padre, que a gente tinha que ser pelo menos 100% nunca mais.
2: Certo.
3: Né? Mas 70% eu tenho a obrigação de ser, padre.
2: Com a graça
3: então,
2: de Deus será.
3: Isso. E a gente está tentando, padre. Todos os dias a gente tenta, é um dia por vez.
2: Você gostaria de deixar o nome dela para levar em oração?
3: Sim, padre, sim. O nome dela é Maiara Ramos Mota.
2: Maiara Ramos Mota.
3: Ela tinha 22 anos e o ano passado, quando ela faleceu, ela ia se informar como enfermeira, padre.
2: Tá certo. Levarei no altar do Senhor. Hoje eu celebro em 2 horários alternativos. Às 4 horas da tarde e às 5:30 da tarde, para quem quiser participar, 4 horas da tarde, 5:30 da tarde, levarei, Luciana. Obrigado pelo seu testemunho tão edificante. Meu grande abraço à Praia Grande, lá temos a TV Evangelizar, canal 50.1, Rádio Boa Nova FM, Jorge da Paz, Bispo Dom Joaquim Mol, da Diocese de Santos. Voltamos já.
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1: A partilha de vida que escutamos da Luciana, lá de Praia Grande, você percebe que é uma pessoa lapidada em Deus e amadurecida na fé. Por isso, eu comecei com as catequeses, às terças-feiras, às 5 horas, sempre com uma nova catequese. Você, oportunamente, você vai fazer uma esteira, você vai, sei lá, varrer a casa, você vai fazer uma atividade. Deixe rodar a catequese desta terça-feira. Está no YouTube, Padre Manzotti. E o tema central é buscar a maturidade. Buscar a maturidade, exatamente quando se perde uma pessoa, uma mãe perde uma filha tão nova. Buscar a maturidade para os contratempos da vida. Buscar a maturidade na perda de um emprego. Como chegar nessa maturidade não cronológica? A cronológica seria outra temática. Aqui é espiritual. Por isso, YouTube Padre Manzotti. Você não precisa assistir, você pode ouvir. Então você pode pôr no fone de ouvido, você pode ir no carro, você pode fazendo uma esteira, você pode fazendo uma caminhada. São o que? 20, 30 minutos, mas sempre uma catequese de aprofundamento. Atrás já tem sobre o Espírito Santo 6 catequeses. A outra catequese era sobre como fortalecer a fé. E a recente, a busca da maturidade. Faça isso. Você tem hábito de escutar enquanto faz uma atividade? Você vai cozinhando e coloca lá e vai escutando. Por isso, eu evito usar recursos audiovisuais para que seja realmente uma escuta. Tá aí a dica. Catequese, aprofundamento, maturidade. Escute o que as pessoas têm dito sobre a leitura orante, escute.
2: Que é o Márcio Manoel Lima do Pernambuco. Eu lhe escuto por todas as rádios que o senhor imaginar, assim. Eu geralmente escuto pela Rádio Recife, né?
1: Opa!
2: Eu tenho um radinho que pega internet, aí eu escuto pela Rádio Recife.
1: Um abraço.
2: Aí quando não pega, eu boto na Rádio Olinda, aí quando não pega, eu boto na Evangelizar, eu saio procurando. Tem a Metropolitana de Caruaru, tem aqui a do Limoeiro,
1: tá,
2: né? A Princesa do Capariba, eu saio procurando. Pra não deixar de ouvir, a leitura orante de Jó é muito emocionante, eu me arrepiei.
1: Forte.
2: Homem,
1: forte.
2: A casa cair, matar os filhos de Jó. Que situação, esse homem já devia ter se acabado.
1: É.
2: Porque não tem cristão no mundo que aguentaria
1: isso,
2: não.
1: É ver
2: seus filhos todos morrer. Jó sofreu muito, mas também foi um homem de muita fé, viu? Porque
1: isso.
2: Ali
1: fé
2: foi
1: inabalável.
2: Um homem de fé. Quem dera eu ter a fé que Jó teve. Mas é bonito, viu? Parabéns, padre. O senhor evangeliza e nos faz uma catequese muito bonita, viu? Sou muito grato a Deus. Sim, padre, toda vez que eu vou à missa, viu, aos domingos, eu carrego o aplicativo, viu, do evangelizar para acompanhar a primeira leitura, a segunda, o salmo e o evangelho. Obrigado por tudo, padre. Deus abençoe a Associação Evangelizar, viu? E a todos aí, padre. Deus te abençoe grandemente. Sempre reto pelo senhor, viu?
1: Obrigado.
2: Um forte abraço.
1: Ô Márcio Vanderlei, primeiro meu abraço a Pernambuco, povo pernambucano querido. E ele disse, acompanha pelo aplicativo, pelas rádios. Aí diz, vai para Recife FM. Marcelo Pitanga, meu abraço. Vai para Olinda, Ivanildo, da Obra de Maria. E lá nós temos a TV Evangelizar, e é forte a TV. 47.1, minha saudação. Dom Paulo Jackson Nóbrega, arcebispo de Olinda e Recife. Filhos queridos, e ó, ganhei meu dia. Aí, sabe o que ele faz? Você já tem no seu celular

0: estamos terminando Jó, mas hoje é emblemático. Bíblia aberta, cartilha de oração.
1: Jesus Cristo pregava o Evangelho.
0: Sem pressa, sem pressa. Jó, capítulo 42, versículo 1. Agora, última resposta de Jó a Deus. Atenção, toca a corneta, sacristão. Última resposta de Jó a Deus. Como um preâmbulo, lembremos, Deus falou, Deus não condenou Jó, apenas mostrou a grandiosidade da criação e perguntava a Jó: onde você estava quando tudo foi feito? E agora Jó dá a última palavra. O que falará Jó? Preste atenção, versículo 1. Então, em resposta...

possível. E que nenhum dos teus planos pode ser impedido. Meu Deus, aqui bastaria. Para Deus, ó Deus, para ti nada é impossível. Diga isso, filho. Diga isso, filha. Coloque a imagem de Jó agora, por favor, na televisão. Olha onde esse homem está. Olha a situação que ele se encontra. Eu descrevo pelo rádio. Cheio de lepra. No chão, coberto de cinzas. Mas ele, diante de Deus, diz: eu reconheço, Deus, que para ti nada é impossível. E nenhum dos teus planos pode ser impedido.

0: Mas quem já não fez isto? Sem pressa. Só vou atender um. Eu volto nesse texto que ele é lapidar. É a última palavra de Jó. Volte comigo.
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2: Se eu demorar um pouco mais na leitura orante, me perdoem, mas eu preciso. Eu reconheço que para ti nada é impossível. Começa Jó dizendo que nenhum dos seus planos pode ser impedido. Tu me perguntaste como me atrevi a pôr em dúvida a tua sabedoria, visto que sou um ignorante. Sabe o que é, Deus? Eu falei de coisas que não compreendia. Quando eu perdi um filho, uma filha, quando eu perdi o emprego, quando nasceu uma criança, um filho com necessidades especiais, quando a morte chegou repentina na minha família, quando o desemprego chegou, eu me atrevi, Deus, eu me atrevi

0: a falar coisas que eu não conseguia compreender. Tu me mandaste escutar o que estavas dizendo e a responder as tuas perguntas. Agora vem a palavra central. Tudo se caminha para isso. O versículo 5 do 42. Antes eu te conhecia só por ouvir falar. Antes eu te conhecia, Deus, só de ouvir falar. Mas agora eu te vejo com meus próprios olhos. Antes, as pessoas falavam de ti. Eu vi na catequese sobre ti, eu vi num sermão sobre ti, mas eu não tinha te experimentado, Deus. Eu não tinha te visto com meus próprios olhos. Jó está dizendo: eu falava de ti como um conceito, mas não como uma experiência de vida. Agora sim, eu te vejo com meus próprios olhos. Por isso, eu estou envergonhado de tudo que disse e me arrependo. Sentado aqui no chão, no monte de cinzas, eu me arrependo. Sentado no chão, no monte de cinzas, Senhor, reze comigo, Senhor. Senhor, eu me coloco no lugar de Jó. Eu me coloco neste lugar e admito que muitas e muitas vezes eu falei de coisas que não compreendia. Falei de realidades que fugiam à minha razão. Dai-me, Senhor, a graça de não mais ouvir falar de ti, mas que eu possa experimentá-lo e vê-lo com meus próprios olhos. Hoje eu fico com esta palavra, amanhã retomo. Para ti, ó Deus, nada é impossível, e nenhum dos teus planos pode ser impedido. Amém. Roseli, que a paz de Jesus esteja com você.
1: Amém. Sua bênção, Padre.
0: De onde você fala?
1: De Canoinhas, Santa Catarina.
0: Canoinhas, Santa Catarina.
1: Uhum.
0: Como é que você me escuta?
1: Pela Rádio Nativa.
0: Pois não. Diga lá, filha.
1: É, Padre, sim, eu queria dar um testemunho, né? Há 6 anos atrás, meu marido teve problema de câncer na próstata, então nós já... Graças a Deus, nós já era associado, nós já era, já né, viu seus programas e tudo, já rezava junto. E ele fez a cirurgia, foi tudo um sucesso. Graças a Deus, está curado, em nome de Jesus.
0: Amém.
1: E não precisou fazer quimio, nem rádio, nada, foi só a cirurgia mesmo. E teve um monte de anjos junto com nós lá que...
0: Amém.
1: Nós participamos de grupo de oração, né? Então,
0: louvado seja Deus.
1: Ah, meu Deus, foi muito. E daí eu, agora passei, semana passada, foi quarta-feira, para uma cirurgia. E eu tinha muito medo também, medo. E de minha filha, ela é mensageira.
0: Mensageira da Capelinha de Jesus das Santas Chagas?
1: Sim, sim.
0: Como é que é o nome dela?
1: Vanessa de Paula.
0: Parabéns, Vanessa de Paula. Toca a corneta, sacristão.
1: É.
0: E aí?
1: Era para ser eu, né, padre, mas Jesus, o Espírito Santo, guiou totalmente. Ela tinha me dado presente. Olha. E ela foi presenteada.
0: Que bom, louvado seja Deus. E como foi sua cirurgia?
1: Daí eu tinha muito, muito medo. Então, nós, né, colocando nos terços e rezando. E Jesus foi comigo, estava comigo em todo momento. Eu consegui fazer a cirurgia. Era para ser de manhã, mas foi prolongando e foi 3 horas da tarde. Era o horário que era.
0: Providência divina do terço das Santas Chagas.
1: Então, mas só que... O pós-operatório, né? Mas agora eu já tô bem mais melhor. Hoje, graças a Deus, ontem e hoje tô bem melhor, tá?
0: Tá certo. Nós vamos continuar rezando por você.
1: Aham. E ontem era meu aniversário.
0: Parabéns!
1: Né? Senhorou, mas eu ganhei os parabéns do senhor meio-dia.
0: Ah, que eu mandei. Tá certo. Você é associada a receber um telefonema.
1: Eu sou padre mais de 20 anos.
0: E recebeu um telefonema.
1: Recebi.
0: Ah, que bom. É um carinho que a gente faz para todos os associados. É uma ligação de parabenizar os aniversariantes.
1: Amém.
0: Tá bom, parabéns. Então, digo agora a viva voz.
1: Eu quero deixar os nomes dos meus filhos, da minha família, né, em oração.
0: Diga lá. A Vanessa, que eu já anotei.
1: A Roseli, que é eu, o seu José Gruscope, Ana Caroline, Emerson de Paula Gruscope também, Felipe, que é o meu genro, Mariana, que é a minha nora, Elias, que é meu genro, Eduardo, que é meu neto, Érica, que é minha neta, e o Arthur, que é o nosso neto, que é o filho da Vanessa.
0: Tá certo. Que Deus abençoe, Roseli. E meu abraço, Vanessa. Continua fazendo esse trabalho maravilhoso. E veja, tanto ajudou teu pai quanto a tua mãe no medo. Ela se apegou em Jesus das Santas Chagas. Canoinhas, meu abraço, Santa Catarina. Lá transmite a rádio Nativa FM, Andrei Juliano, Dom Cleonir Bonetti, de Caçador. 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Eu volto já, volte comigo.
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0: Alegria, tchau, bem-vindo.

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2: Filhos e filhas, hoje é aniversário da rádio Gems FM, Reriutaba, Ceará. Space Telecom, Conchal, São Paulo. Também aniversário do John, o coordenador de operações, inclusive está aí atuando no Experiência de Deus. Grande abraço. Aniversário também do meu irmão mais velho, Antônio Carlos Manzotti, que Deus o abençoe com todas as graças e bênçãos do céu, meu irmão querido. Filhos amados, eu fui para o intervalo falando rápido, mas é verdade. 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Já se organizou para estar conosco? Já reservou passagem? Já reservou o hotel? Venha conosco. Escute esse testemunho, por favor. Não vai dar tempo, não. Deixa o testemunho para outro dia. É muita coisa. Muita coisa. O que eu quero dizer agora, eu sempre dou uma tarefinha de casa. Hoje gostei demais lá do Filho de Deus, lá de Pernambuco. Que quem me acompanha na missa do meio-dia sabe que eu dou lição de casa. 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Essa é a primeira dica. Segunda dica, lembra que eu falei sobre a catequese? Faça a experiência. Você está cozinhando, você está lavando, você está fazendo uma atividade? Coloca lá, catequese, está no YouTube, Padre Manzotti, maturidade na fé, como buscar a maturidade. Faça disso um podcast, 30 minutos, dá uma esteira bem feita. E agora, terceiro recadinho. Você vai escutar essa música hoje, porque tem uma frase lá no meio. Antes, eu não só ouvia falar de ti. Hoje, eu posso te sentir. Por isso eu vou terminar com essa música. E ela, essa música é baseada nesse trecho, 42, de 1 a 6. Vamos à novena. Santo Antônio, curai as feridas da vida sentimental. Santo Antônio, curai as feridas da vida sentimental. Santo Antônio, recorremos a vós, porque sabemos que o casamento é uma vocação abençoada por Deus. É um sacramento do amor comparado ao amor de Cristo para com a igreja. Abençoai todos aqueles que se sentem chamados ao matrimônio. Santo Antônio, ajudai que o namoro e o matrimônio sejam alicerçados pelo amor sincero e pela verdade constante. Coloque no coração dos namorados e dos casais verdadeiros sentimentos de afeto. Fazei com que contemplem um ao outro e busque uma união abençoada por Deus para que os namorados e os casais sejam capazes de vencer os possíveis problemas familiares e conservem vivo o amor, que não falte compreensão, harmonia. Ó glorioso Santo Antônio, que tivestes a sublime dita de segurar Jesus nos braços, nós te pedimos pelos casais. Senhor Deus, por intercessão de Santo Antônio, abençoai os casais. Santo Antônio, rogai pelos namorados. Santo Antônio, rogai pelos casais. O Senhor esteja convosco. Ele está no meio de nós. Abençoai, Senhor, a água, a roupa dos enfermos, as fotos de família. Em nome do Pai, do Filho e do Espírito Santo. Amém. Eu convido você, leia mais uma vez hoje, Jó 42, de 1 a 6. Escute a letra dessa música e o clipe inabalável. Eu volto amanhã. Ah, amanhã, prepare a imagem do Sagrado Coração de Jesus. Prepare o quadro do Sagrado Coração de Jesus. Um programa todo especial. Amanhã é dia do Sagrado Coração de Jesus. Não perca o programa. Evangelizar é preciso.

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7: Todo mundo ligado. Opa! Todo mundo ligado. E você? Sempre em primeiro lugar. Que massa! Uma ótima manhã super gostosa pra você ligado, aqui na melhor estação. Olá, tudo bem? É um prazer, eu sou Mário Júnior com você. Coladinho até o meio-dia, manhã gostosa de quinta-feira.

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1: Alô, Dona Luz, e aí, tá tudo bem, tudo ótimo contigo? É claro que tá, uma ótima manhã pra você que tá ligado e curtindo de montão a nossa programação. Essa é a Rádio Boa Nova FM. Com você fazendo a festa, manhã gostosa de quinta-feira, hoje dia 11 de junho de 2026. Uma quinta-feira de outono, pra você que tá em casa, no carro, no trabalho, mega beijo pra você que é de beijo, mega abraço, pra você que é de abraço. A partir de agora a gente vai juntinhos fazendo a festa, pra detonar em seu baixo astral com muita música, informações e, claro, a sua participação no nosso WhatsApp 3425-8787. Manda aí o seu alô feliz da vida, que eu quero mandar o meu alô feliz da vida pra você também. Uma ótima e deliciosa manhã de quinta-feira pra você no aplicativo e no site. E você continue aí abraçando a sua vida com muita alegria, que você abrace, que você agarre as oportunidades da vida, que você não deixe os seus sonhos para trás, conquiste, corre atrás, seja persistente naquilo que você quer, nos seus sonhos. Então, não fique parado aí, continue correndo atrás da sua felicidade, dos seus sonhos, com determinação, com paciência e, claro, muita fé. 10 horas e 5 minutinhos, está no ar.
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1: Começando com Shakira, Dai Dai. Em ritmo de Copa, hoje começa.

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1: Ô Rida, eu sei que errei, fui moleque, mas se você voltar pra mim, esquece. A verdade é essa aqui, ó.

0: propósito, errei, fui moleque, aqui na programação 10 horas e 14 minutos, tá na boa, tá legal.
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0: Simbora, Mário Júnior, sou eu, uma ótima quinta-feira pra você na sintonia da rádio Boa Nova FM, Supermanhã. De quinta-feira, 11 de junho de 2026. Você curtiu aí? De propósito, Rei, Fui Moleque, Mistérios com Jorge Matheus e a Shakira, participação de Burna Boy, Dai Dai Ego. A música oficial da Copa de 2026, na voz aí da Shakira. E hoje começa aí a abertura da Copa de 2026 a partir das 14 horas, e hoje já tem futebol, gente. Hoje tem aí rodada, primeira rodada com México e África do Sul às 15 horas, horário sul-mato-grossense, e também Coreia do Sul e República Tcheca às 10 horas da noite, às 22 horas, horário sul-mato-grossense, na primeira rodada aí da Copa do Mundo. Na primeira rodada aí tem o grupo A com Coreia do Sul, México, República Tcheca e África do Sul. E o Brasil aí no grupo C, Brasil, Escócia, Haiti e Marrocos. E dia 13 o Brasil enfrenta aí às 18 horas, horário sul-mato-grossense, Brasil e Marrocos. Estreando aí na Copa de 2026, Brasil e Marrocos, no dia 13, sabadão, às 18 horas, horário sul-mato-grossense. Por aqui já são 10 horas e 16 minutos, 10 e 16. Alô, dona de casa, tudo bem com você, dona de casa? Já tá preparando o rango por aí? Que delícia! Eu adoro! Um beijo carinhoso pra você, dona de casa, curtindo aí a nossa programação já antenada. Já preparando o almoço, que bom, hein? Super bacana saber que vocês estão ligados aí, curtindo a rádio Boa Nova FM. Hoje, dia 11 de junho, é dia de São Barnabé, gente. O nosso santo dia de hoje, o santo do nosso dia hoje é São Barnabé. Rogai por nós e por todos nós. 10h17, chegando aí a nossa dica de saúde de hoje.
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6: Portugal encerrou a preparação para a Copa do Mundo com um amistoso diante da Nigéria, no estádio Dr. Magalhães Pessoa, em Leiria. A partida serviu como último teste da equipe comandada por Roberto Martínez, antes da estreia no Mundial, marcada para o dia 17 de junho. A seleção portuguesa chegou embalada após vencer o Chile por 2-1 e utilizou o confronto para ajustar os últimos detalhes da equipe. Com nomes experientes como Cristiano Ronaldo e Bruno Fernandes, Portugal é apontado como favorito em seu grupo na Copa do Mundo e busca chegar forte para a competição. Já a Nigéria aproveitou o amistoso para ganhar ritmo e medir forças contra uma das seleções mais tradicionais da Europa. O duelo foi encarado pelas duas equipes como uma oportunidade importante para corrigir falhas e aumentar a confiança antes dos compromissos oficiais.
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Simbora! Estão de volta! Uhul! Que massa! 10 horas e 33 minutos, uma ótima manhã de quinta-feira para você na sintonia da Rádio Boa Nova FM, a rádio mais feliz da cidade. Até o meio-dia a gente vai juntinhos aí fazendo a festa e detonando o seu baixo astral. Em Dourados, 22 graus neste momento, a nossa temperatura para agora aqui na cidade de Dourados, hein? É. 10h33, falando em nome da Fux Colchões, dor no corpo ao acordar, aquela fadiga, aquele estresse, pode ser hora de trocar o seu colchão. 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

0: Sempre atendendo você com muito carinho. Deixa eu mandar beijo. Quem tá ligado e curtindo a programação, minha amiga Ivone. Alô, Ivone, tá tudo bem? Tudo ótimo contigo? É claro que tá, minha amiga Ivone Faustino. Lá no Jardim Colibri, tá sorrindo de montão, hein? Que massa. Beijo pra você, sua lindona. Obrigado pela audiência. Uma ótima e deliciosa manhã de quinta-feira. A minha amiga Romualda. Alô, Romu. Tá tudo bem? Tudo ótimo contigo? É claro que tá, minha amiga Romualda. Lá no Parque Nova Dourados, tá sorrindo de montão por lá também, que massa! Uma ótima e deliciosa manhã de quinta-feira. Por Feleli Eberson e também o Leandrinho. Alô, Neuza Correia, que massa! Tá sorrindo de montão por aí, hein, Neuza? Uma ótima e deliciosa manhã de quinta-feira pra você, sua linda. A mamãe é Dona Francisca. Alô, Dona Francisca, beijo pra Dona Francisca. Tá lá curtindo de montão também, sorrindo, hein, Dona Francisca? Um beijo pra você, lindona, obrigado pela audiência. E também a filha Simone na sintonia, na nossa programação. A minha amiga Soninha. Alô, Soninha, tá tudo bem? Tudo ótimo contigo? É claro que tá, minha amiga Soninha lá no Jardim dos Estados, está ligadinha, curtindo aí de montão, que massa! Uma manhã deliciosa de quinta-feira pra você, tá, Soninha? O esposo Heraldo e também o filho Vinícius. A Soninha já preparou o almoço, gente do céu, hoje tá uma delícia. Que é isso aqui, Chiquinho? Isso aqui é feijoada? É feijoada ou é feijão preto, hein, Soninha? Eu adoro, gente. Feijão preto, eu adoro. Ainda mais se for uma feijoada. Com esse tempinho, tá bom, hein? Ah, Soninha, beijo pra você, menina. Obrigado pelo carinho do rádio ligado. A minha amiga... A Soninha na sintonia do programa Mais Show. A minha amiga, a Ivanete. Alô, Ivanete. Tá tudo bem? Tudo ótimo contigo? É claro que tá. Um beijo pra você, sua lindona. Carinho especial aí pra minha amiga, a Ivanete. A Nete. Tá sorrindo de montão, hein, sua lindona? Beijo pra você. Uma ótima e deliciosa manhã de quinta-feira. É feijoada, hein, Chiquinho? Falei pra você que era feijoadas. Estamos de Niver, de casamento. Ó, que chique. A Soninha e o Heraldo estão aí completando Niver de casamento. Ó, que chique, hein? Parabéns, hein, Soninha? Que Deus continue abençoando aí esse casal maravilhoso. Que Maria passa na frente. Que Maria José esteja sempre abençoando vocês, tá? Um beijo maravilhoso aí pra minha amiga Soninha e também meu amigo Heraldo. Hoje completando o Niver de casamento. Que massa, parabéns, hein? Felicidades pra vocês. Muito bem, já são 10h37, 10h37, na sequência. Na sequência, chegando aí a nossa dica de saúde de hoje. A nossa dica de saúde. Deixa eu puxar aqui a nossa dica de saúde.
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2: 1. 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A maioria das mulheres se preocupa muito com o câncer de mama, mas, na verdade, a doença cardíaca é o assassino número 1 das mulheres. 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
5: A diva Jennifer Lopes causou um verdadeiro alvoroço nas redes sociais nesta quarta-feira. Jennifer Lopes publicou uma sequência de emojis com a bandeira do Brasil em seu perfil no X, o antigo Twitter. E os fãs, claro, já começaram a especular sobre uma possível vinda da cantora para shows por aqui. Será que teremos a estrela internacional em um mega show gratuito no Rio de Janeiro, como todo mundo no Rio, ou uma turnê solo? As apostas estão altas e a esperança dos brasileiros de ver a cantora de volta ao país foi reacendida.
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0: Simbora, estamos de volta. Que massa, 11 horas e 1 minuto aqui na Boa Nova FM. E o programa mais show com você coladinho até o meio-dia, fazendo a festa amanhã gostosa de quinta-feira. 22 graus neste momento. Olha só, a Copa do Mundo 2026 começa com festa de Shakira, estreia histórica em 3 países. A Copa do Mundo de 2026 tem início nesta quinta-feira com uma abertura grandiosa e uma série de marcos inéditos para o futebol mundial. Pela primeira vez na história, o torneio será disputado simultaneamente em 3 países, os Estados Unidos, México e Canadá, e contará com a participação de 48 seleções. A cerimônia oficial de abertura acontece às 13h30, horário de Mato Grosso do Sul, com apresentações musicais espalhadas pelas sedes da competição. No México, a principal atração será a cantora Shakira, que vai dividir o palco aí com artistas como Alejandro Fernandes. E a programação continua nessa sexta-feira nos Estados Unidos, né? Nos Estados Unidos a programação vai continuar na sexta-feira, dia 12, com a participação da cantora Anitta, apresentando aí ao lado de Katy Perry, né? Então, nos Estados Unidos, a programação será sexta-feira, dia 12, e quem vai abrilhantar lá a festa vai ser a cantora Anitta, com a participação da Katy Perry. A bola começa aí a rolar às 15 horas desta quinta-feira, quando México e África do Sul fazem o primeiro confronto do Mundial no tradicional estádio Azteca, na cidade do México. Mais tarde, às 22 horas, Coreia do Sul e República Tcheca encerram o primeiro dia de disputas pelo Grupo A. Então hoje é estreia aí a Copa do Mundo, hoje dia 11, quinta-feira, com abertura às 13h30, horário de Mato Grosso do Sul. E claro, os dois jogos aí que vão abrilhantar a abertura aí da Copa do Mundo de hoje, às 15 horas, quinta-feira, tem o México e África do Sul fazendo aí seu primeiro confronto no Mundial. E também aí é a Coreia do Sul e a República Tcheca, às 22 horas, horário sul-mato-grossense. Muito bem, informação aqui no site Dourados Agora. E hoje começa aí a Copa do Mundo. E dia 13, é a estreia aí do Brasil. Dia 13, o Brasil estreia no Grupo C com o Marrocos. Às 18 horas, horário sul-mato-grossense, o Brasil vai enfrentar aí o Marrocos, estreando na Copa neste sábado, às 18 horas, horário sul-mato-grossense. E também a estreia aí do Haiti com a Escócia, né? O Haiti vai enfrentar a Escócia também na abertura aí dessa primeira rodada do Grupo C, às 22 horas, horário sul-mato-grossense, sábado também, tá? Então tem dois jogos aí nesta rodada aí do Grupo C, onde o Brasil está e vai enfrentar o Marrocos, e também o Haiti, que vai enfrentar a Escócia no Grupo C. 11 horas e 5 minutos, 11 horas e 5 minutinhos, vai participando, vai interagindo comigo, 3425-8787, manda aí o seu alô feliz da vida, que eu quero mandar o meu alô feliz da vida pra você também, tá bom? Chegando aí o nosso Cuide-se Bem de hoje.
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2: O cigarro eletrônico pode até parecer inofensivo, mas a verdade é que ele esconde grandes perigos. 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Pesquisas apontam que o seu uso pode causar doenças respiratórias, principalmente danos ao nosso coração. Além disso, a inalação de compostos químicos pode levar a inflamações pulmonares sérias e até mesmo internação. 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

Simbora, estamos de volta. Uhul, que massa. 11 horas e 31 minutos, 11h31. Uma ótima manhã de quinta-feira para você na sintonia da Rádio Boa Nova FM, a rádio mais feliz da cidade. Daqui até o meio-dia a gente vai juntinhos fazendo a festa, detonando o seu baixo astral. Alô, Valdir, meu amigo Valdir Astolfi. E aí, tá tudo bem, tudo ótimo contigo? É claro que tá, meu amigo Valdir, lá na Vila Hilda. Tá sorrindo de montão, curtindo aí a nossa programação. Alô, Valdir, um grande abraço pra vocês aí. Obrigado pela sintonia e toda a galerinha da Vila Hilda na sintonia da Rádio Boa Nova FM. 11h32, daqui a pouquinho o nosso Alimente-se Bem. Deixa eu atualizar aqui as nossas informações. Na sintonia, você aí curtindo a Boa Nova FM em casa, no carro, no trabalho. Olha só, setor de serviços cresce 1,2% em abril, primeira alta em 6 meses no Brasil, hein? O setor de serviços formado por atividades como transporte, turismo, restaurantes, salão de beleza, internet e tecnologia da informação cresceu 1,2% na passagem de março para abril. O resultado marca a primeira alta em um intervalo de 6 meses. Em março, o desempenho recuou 1,1% no acumulado de 12 meses. O setor apresenta uma expansão de 2,9%. Já na comparação com abril de 2025, houve um crescimento de 1,9%. Os dados fazem parte da pesquisa mensal de serviços divulgado nesta quinta-feira pelo Instituto Brasileiro de Geografia e Estatística, o IBGE. Na comparação entre meses imediatamente seguidos, a última alta foi em outubro de 2025, com expansão de 0,3%, quando alcançou o nível mais alto da série iniciada em janeiro de 2011. Bom, né? O crescimento aí no setor de serviços no Brasil crescendo, né, gente? É o Brasil aí se movimentando. Informação aqui no site douradosnews.com.br. Olha só, chikungunya perde força em Dourados e casos caem 86% após pico. O avanço da chikungunya em Dourados dá sinais consistentes de desaceleração. Informe epidemiológico divulgado nesta quarta-feira pelo Centro de Operações de Emergências em Saúde Pública, o COI, aponta uma redução de 86% no número de notificações da doença desde o pico da epidemia registrado no município. Na semana epidemiológica 12, considerada o período mais crítico da crise sanitária registrado no município. Epidemiológica 12, considerada o período mais crítico da crise

0: pela Prefeitura de Dourados em parceria com o Ministério da Saúde e a Secretaria de Estado de Saúde. Outro indicador que reforça a melhora do cenário é a diminuição das internações hospitalares. Durante o auge da epidemia, mais de 60 leitos chegaram a ser ocupados por pacientes diagnosticados com a chikungunya. Nesta quarta-feira, o município contabilizava apenas 19 internações, sendo 14 no Hospital Universitário UFGD, 2 no Hospital Cacemes, 1 no Hospital Regional e 2 no Hospital Evangélico Mackenzie. Segundo a análise técnica do COI, os indicadores epidemiológicos e assistenciais demonstram que Dourados atravessa uma fase de descenso da epidemia. Embora a circulação viral ainda esteja ativa, os dados apontam redução sustentada da incidência de casos e menor pressão sobre a rede de saúde, né? Lembrando aí que você tem que cuidar muito bem aí do seu quintal. Vamos fazer a nossa parte também, assim como os estados, os municípios e também o governo federal faz a sua parte. A gente também tem que fazer a nossa parte, que é cuidar aí dos nossos terrenos, eliminando o quê? O foco, que é a água, tá, gente? A água parada é o principal foco aí para a proliferação da chikungunya, da zika vírus, da dengue e muito mais. Então, vamos fazer a nossa parte também. 11 horas e 36 minutos, 11h36, chegando o nosso Alimente-se Bem.
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2: Vamos falar de algo que é delicioso e pode ser consumido de várias formas, assim ajudando ao nosso corpo. Olha só, os compostos presentes no mel conferem como antioxidante, o qual ajuda na proteção do corpo. Entre os benefícios destaca-se a redução dos riscos de infarto e derrame, promoção da saúde dos olhos, além de auxiliar no tratamento de alguns tipos de câncer, como de rim, impedindo a multiplicação das células cancerígenas. Então, vamos fazer sempre o uso do mel, no suco ou no chá, ou da forma que você achar melhor.
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1: Simbora! Tá escrito Xande de Pilares, Laura Prado e também... Você curtiu aí o Pilion? 11h51, chegando ao final do programa mais show desta manhã gostosa aí de quinta-feira. Amanhã sextaremos por aqui a partir das 10, tá? Um beijo pra você que ficou aí comigo até agora. Obrigado pela sua participação, pela sua audiência. Que você tenha aí uma ótima e deliciosa manhã, tarde e noite de quinta-feira. Vem aí ela, Cida Guiari, o programa Almoçando com Música, para agitar aí e abrilhantar a sua tarde até as 2 da tarde. E as 2, Calito Machado, e as 4, Negão Tarapuca. Beijo para todo mundo!

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9: A Argentina encerrou sua preparação para a Copa do Mundo com uma vitória por 3-0 sobre a Islândia, em amistoso disputado no Alabama, nos Estados Unidos. Valentim Barco abriu o placar ainda no início da partida, enquanto Lionel Messi, que voltou aos gramados após se recuperar de um problema muscular, marcou o segundo gol em cobrança de pênalti. Thiago Almada fechou o marcador nos minutos finais. O retorno de Messi foi o grande destaque da noite. O craque entrou no segundo tempo, participou das principais jogadas ofensivas e mostrou estar pronto para a disputa de sua sexta Copa do Mundo. Com um gol marcado, ele ainda se tornou o jogador mais velho a balançar as redes pela seleção argentina, superando uma marca histórica que durava desde 1957. Agora, a atual campeã mundial volta suas atenções para a estreia no Mundial contra a Argélia, pelo Grupo J.
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Olá, bom dia, bom dia, bom dia, bom dia! Já, já nós entramos na parte do Boa Tarde. Eu quero agradecer a você que esteve na companhia do Mário Júnior. E eu, Cida Guiar, já cheguei para fazer Almoçando com Música até às 14 horas, levando o melhor da programação junto de você, ouvinte, que já está do outro lado do rádio. E nessa manhã, né, que agora ainda é 11h59, eu digo para você, são 11 horas e 59 minutos. Hoje é 11/6/2026. É, gente, hoje o Brasil tá bem amarelinho, né? Porque hoje nós temos aí a abertura da Copa. Você que gosta de futebol, você que é amante do futebol, não perca a abertura da Copa. Vai ser muito lindo isso daí, vai ser uma coisa que vai ficar na tua memória. Cada 4 anos a gente tem esse espetáculo, né, para nós assistirmos. E vai ser a partir das 14 horas, né, horário de Brasília, é isso? É? 13h30, horário do Sul Mato Grossense, viu, gente? Tá aí, o Mário acabou de me informar. Aqui é assim, a gente não entende, o outro fala e nós vamos fazendo a programação junto. Daqui um pouquinho nós vamos ter um tique-teco aqui, tá bom? Então vamos lá, eu digo pra você, bom dia, opa, boa tarde você, meu amigo radialista, você que tá sempre nos ouvindo, você que trabalha na casa, você que trabalha nas rádios vizinhas, meu boa tarde, meu beijo gostoso no seu coração. Boa tarde para você que está nos restaurantes. Que Deus abençoe sempre, sempre, sempre esse alimento que você leva aos seus clientes. Você das marmitarias, sejam todos muito bem-vindos no Almoçando com Música. E olha, para você, dona de casa, você que está aí com a sua mesa pronta, esperando a família para almoçar, bom apetite a todos e gratidão ao Senhor por cada alimento que vocês recebem. E nessa alegria toda, nessa disposição, nessa resiliência, eu digo para você, tô chegando com João Neto e o Frederico de Latinha na mão. Sabe por quê, gente? Porque é ritmo de festa, é Copa, amanhã é dia dos namorados, amanhã nós vamos fazer um programa tão apaixonado que quando eu terminar, vocês vão estar assim, ó, enlouquecidos de amor pela pessoa que você está junto, beleza? E ainda vem aqui, Leonardo, pega eu e leva pra você, tá certo? Eu volto daqui um pouquinho.

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0: É, agora são 12 horas e 13 minutos, 12 e 13. Almoçando com Música vai seguindo junto com você até as 14 horas, fazendo o melhor que você buscar para ouvir de uma programação. Eu quero falar de uma vaga de emprego. Isso mesmo, a Fux Colchões está contratando entregador e estoquista. É, o horário para entrega de currículo é das 8 às 18 horas. Enviar currículo também pelo 67996634652 ou ir até a loja. Rua Bela Vista, 1535, Jardim Água Boa, esquina da W10. Você tem que ter 21 anos, ser do sexo masculino, CNHB definitiva, experiência de direção, disponibilidade de horário, proatividade, pontualidade e colaborativo com a equipe. Tendo esses requisitos, você já tem a oportunidade de sair contratado e começar a trabalhar. Mas eu quero mandar um bom dia, boa tarde. Boa tarde, Cida Guiar. É boa tarde, mulher. Ali para Preta Rosineide. Oi, Rosineide, tudo bom? Minha linda, como que você está? Tá tudo bem? Ela que está junto da Dona Armínia e do seu Antônio ali na W5. Tá certo, minha linda? Vou mandar aí Canarinho Prisioneiro para Dona Armínia. E para você, eu vou de Kristen Ralph. Mandar uma música bem linda, chonada para você, tá bom, Rosineide? Um beijo no seu coração, minha linda. Continua conosco, vai nos ouvindo, vai participando e fazendo a programação coladinho na gente. Agora são exatamente 12 horas e 14, então chega Chico Rei Paraná, Canarinho Prisioneiro, e aí vem o Kristen Ralph cantando exclusivamente para a nossa amiga Rosineide. E também Recuerdos de Pacaraí com Demétrio Ortiz. Essa vai lá para o seu Edevaldo e a Dona Maria lá no Altos da Alvorada, curtindo aí o nosso programa, fazendo sempre essa frequência, essa sintonia junto conosco, não é mesmo? E aqui ainda vai passar o Leonardo Eduardo Costa, Um Degrau na Escada, mas vamos de música.
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só na sintonia da 87,9. E eu quero dizer também um boa tarde para a Jovenis, que está ali no Roma 2, das casinhas. Ela e o maridão, o Bila, curtindo aí o nosso programa. Ô Bila, vou mandar para você aí a música que você gosta. Muro de Berlim com um trio Parada Dura. E aí na sequência vem o Jovenis, que Luciano. Jovenis, ó. Cada um com seus problemas, já disse depois. Jaine, Mississippi e ainda... João Lucas e Gabriel, Instinto, e a gente se encontra daqui um pouquinho. Agora são 12 horas e 36 minutos.

Agora são 12h51, e olha só, modão gostoso, né, gente? Deixa eu mandar um boa tarde aqui pro Esmeraldo do quarto plano. Oi, Esmeraldo, tudo bom? Tudo na santa paz, meu lindo? Como que você está? Tá bem, né? A dona Marculina lá na Vila Esperança também ouvindo a programação. Dona Marculina, aquele abraço. O Edivaldo lá no Estrela Porância. Edivaldo, tudo bom? Tudo tranquilo? Tá aí, ele que é amante das músicas do Lostame. Daqui um pouquinho a gente toca algo aí para o senhor, tá bom, seu Edivaldo? E ainda a Dona Maria, seu Edivaldo, lá no Altos da Alvorada. Esses é música paraguaia. Oh, meu Deus do céu, o pessoal gosta demais dessas músicas, né? 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Vamos lá. Eu chego por aqui com Eliane Camargo. Isso mesmo, Mulher Esperta. Depois, Rio Negro e Salimões. Preboy, boiadeiro. Vai lá para o Pantanal, para a Jeane, a minha filha, e para o meu genro, o Cláudio. E para todos que estão ali curtindo na Ecolândia, lá no Pantanal. Coisa gostosa, né, gente? E ainda vem aqui o Rick e Renner, na cara do meu coração. Vamos lá. 87,9.

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6: É, agora são exatamente 13h02. Chegamos no nosso, na segunda hora da nossa programação, né? E eu quero já mandar um boa tarde lá para Dona Maria, seu Edivaldo, que vai curtir as músicas paraguaias. Los Canários, Estrelita Lejana. E ainda para o seu Devaldo no Estrela Porã, algo fácil de olvidar com os Los Tames. Quero mandar um abraço também lá pro Alvino Mecânico, sempre nos ouvindo. A Marleninha, que não perde um só programa, né? Marleninha, como que está? Tá tudo bem? Tá tudo na paz? Tudo tranquilo? Um beijo no seu coração, lindona. E também o Gilvan, que é o nosso parceiro de rádio, sempre nos ouvindo. O Giovanni, lá do Celso R9, também sempre ligado aqui na programação. Valeu, galera. Que Deus abençoe sempre vocês, tá bom?

Agora são 13 horas e 12 minutos. 13 e 12. 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Vamos de música, eu trago aqui os Serranos, Namoro no Sítio, e depois Paloma Rucucucu, ainda pro Esmeraldo, Nicole, I Little Splice. Essa daqui é boa demais, né? Jean Giovanni, peão de vitrine. E a gente se encontra já.

0: sogra, coisa engraçada.
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É isso aí, agora são 13 horas e 36 minutos, 13h36, vamos seguindo com a nossa programação, com o último bloco já do Almoçando com Música. Estou vendo aqui na televisão, tá todo mundo se preparando para a abertura da Copa do Mundo, né, gente? Que delícia, gente, tá nesse momento, depois de 4 anos, pedir a Deus para que dá tudo certo, para que eles possam trazer o Hexa, né, e fazer a alegria do brasileiro, porque afinal nós somos futebol de verdade, né? E vamos lá de música, só por isso eu vou tocar aqui, ó, Jadson e Jadson, Balança Brasil, depois Peão Valente e Valentim, Cinquentão, e ainda Henrique e Gustavo, Brindando com uma Saudade. Nossa, aqui eu já toquei, esse daqui eu coloquei aqui embaixo. Vamos lá então, Guilherme Santiago, Casa Amarela. Quero lembrar a vocês que hoje, a partir das 14 horas, seria a entrada do Carlito Machado, mas ele vai chegar um pouquinho mais tarde, e aí, lá pelas 15 horas, ele vai estar entrando no seu programa Top Mania. Mas às 16 horas, tem o Negão da Arapuca chegando com o seu helicóptero, só ele pilotando. Ele vem com todo jeitinho, chega aqui pertinho do tanque aqui atrás e, ó, pousa. Aí ele faz o seu programa. Ponteio da Viola. Eita, Negão. Só por Deus nós, né, Negão? Ai, meu Deus do céu. Quero mandar uma boa tarde pra Dona Carmelina, pro Negão e pra todos que estão lá no escritório do Zé Teixeira, só curtindo aí o nosso programa. Deixa eu ver quem mais que tá aqui nos ouvindo, aqui pelo celular, pelo WhatsApp, vamos. Eu mesmo faço as minhas palhaçadas e começo a rir, gente, só por Deus, viu? Deixa-me ver quem está aqui, quem? A Jeane, isso mesmo, a Jeane tá curtindo o nosso programa, como eu já falei. A Dejanira, minha amigona, também sempre ligadinha conosco. Obrigada, minha linda, que Deus te abençoe. Mandando também um abraço para toda a galerinha, os moradores lá do Roma 1, você dos Romas Prédio. O meu abraço, aquele beijo gostoso no coração. O Laudenor, nosso ouvinte aqui do Cachoeirinha, lá do Bazar Forte, com a Dona Maria, não perde um só programa. Então vamos de Balança Brasil com Jadson e Jadson. Eu volto já para minha despedida. Música.

Agora são 13 horas e 51 minutos, é isso mesmo. E hoje às 14 horas não vai ter a entrada do Carlito, ele vai chegar um pouquinho mais tarde. Você vai ficar numa programação automática, né? E às 16 horas vem ele, Negão da Arapuca, com rodeio, opa, ponteio da viola. Gente, eu tô aqui assistindo a abertura da Copa. Meu Deus, que coisa linda, gente do céu. Eu sou apaixonada por essas coisas. Eu amo, eu amo. Eu quero desejar a você um lindo e maravilhoso despertar da tarde. E olha, gente, curta essa Copa com todo o coração, mas primeiramente coloca tudo nas mãos de Deus para que tudo dê certo para cada jogador, para cada time, para cada país, para que cada um possa fazer o melhor e possa oferecer o que eles têm de bom. Bola no pé. E vamos embora. Um beijo para vocês, uma boa tarde, uma abençoada noite e até amanhã, com a graça de Deus, no nosso sextou. Tchau, tchau.

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2: A seleção de Marrocos ganhou uma preocupação às vésperas da estreia na Copa do Mundo contra o Brasil. Três jogadores não participaram do treino e passaram a ser dúvidas para a partida de sábado. A comissão técnica marroquina monitora a situação dos atletas e aguarda uma evolução nos próximos dias para definir se eles terão condições de entrar em campo. Apesar das ausências, o clima no elenco segue de confiança. Marrocos chega ao Mundial embalado por uma longa sequência de invencibilidade e é apontado como um dos adversários mais difíceis da fase de grupos. O confronto contra o Brasil, em Nova Jersey, é tratado como um dos jogos mais aguardados da primeira rodada, com os africanos apostando na força coletiva para tentar surpreender a seleção brasileira logo na estreia.
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É o nosso momento flashback aqui na 87.9. De segunda a sexta, a partir das 3 da tarde, você tem o nosso momento flashback. Aquelas velhas e boas músicas que marcaram épocas. Aquelas músicas que marcaram a sua vida. Aquela música que você só ouve aqui comigo no nosso momento flashback. E o nosso momento flashback de hoje vai pra todos lá no Ronaldinho, Mato Peças. Alô, Joãozinho. Alô, seu Milton. Alô, Vitória. Alô, Vitor. Alô, Ricardo. Alô, Tatu, meu gerente do pé quente. Momento flashback vai pro grande Leandro e toda a equipe lá da rede Master Pharma. Vai pro patrãozinho Levi e todos lá no Levi, Sistemas Hidráulico Limitada. Vai pra toda a equipe lá do Paulinho, Alto Cara. Alô, Paulinho. Alô, Augusto. Grande Capacete. A Gabriele na gerência do Paulinho, Alto Cara. Momento flashback vai pro grande Ricardo Campos e a esposa Raquel lá na Mercearia e Frutaria Tropical. Vai pra Wanda lá no Camelô da Rodoviária no Box 13. Momento flashback de hoje também vai pra Marlene lá no Canal 3. Vai pro seu Valdir, o palmeirense. Alô, dona Denise, tá lá no Parque Alvorada, tá curtindo a Boa Nova FM. Vai pra Neuza Corrêa no Clímax. Momento flashback de hoje vai pra Dani, o Flávio, Léo e a Flávia lá do Greenville. Curtindo o nosso momento flashback. E vai pra você que gosta, vai pra você que ama. Bora matar saudades. Bora fazer uma viagem no tempo comigo.

0: Legal, tá aí pra você, roupa nova, com uísque a gogô, fechando o nosso momento flashback de hoje, nesta tarde gostosa aí de quinta-feira. Hoje é pré-sexta, hein? Hoje é quinta, que é prima da sexta, que é irmã do sabadaço. 3 horas e 28 minutos, 3h28, eu sei que você matou saudades, eu sei que você fez uma viagem no tempo comigo. E o nosso momento flashback volta amanhã, sexta-feira. Amanhã é um programa totalmente especial, hein? Amanhã, sexta-feira, dia 12, dia dos namorados. E teremos muitos brindes pra vocês aqui no programa Top Mania, pra você presentear aí a sua namorada e também o seu namorado, combinado? 2h29 na Boa Nova FM. O seu Vodir informando aqui, né? Copa do Mundo, já tem jogos na Copa do Mundo, melhor dizendo. O México vai vencendo aí a África do Sul por 1-0, né? Grande abraço pro senhor aí, grande seu Vodir, tá curtindo o Top Mania? O olho lá na TV e o ouvido no Top Mania, aí sim, seu Vodir, aí eu acho massa aí do valor. É o programa Top Mania, sempre no nome, é claro, também do Ronaldinho. Ótima tarde pra toda a equipe, nota mil, a melhor do Brasil, lá no Ronaldinho. Moto Peças, alô, Joãozinho. Alô, seu Milton, o homem mais apaixonado do Mato Grosso do Sul. Amanhã tem presente pra prenda, hein, seu Milton? É. Alô, Vitória, alô, Vitor, alô, Ricardo, alô, Tatu, meu gerente do pé quente. O Tatuzinho tá catando papel na ventania, não conseguiu arrumar ninguém ainda, né, Tatuzinho? 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Em nome de Levi, Sistemas Hidráulico Limitada, em nome do Paulinho, Alto Cara, alô Paulinho, alô Augusto, alô Capacete, a Gabriele, gerenciando Paulinho, Alto Cara. Alô, Ricardo Campos e a esposa Raquel lá na Mercearia e Frutaria Tropical. Hoje aberta até às 19 horas. Duas nada, são 3 horas e 30 minutos. 3 e 30, já tem mais. Aguenta aí.
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0: 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Programa Top Mania comigo, Carlito Machado, topzeira do MS. Até às 16, tô contigo e não desligo. Bora, bora mandar seu WhatsApp aí, 3425-8787. E continua, né? O primeiro jogo aí da Copa do Mundo, México 1, África do Sul 0. Esse jogo aí que tem o árbitro brasileiro apitando, né? E também esse goleiro show aí, rapaz. Pensa num cara que não envelhece nunca. Acho que é a nona Copa do Mundo. Eu vou ver de certinho e falar pra vocês aqui. Mas no México tá um show, ó, o goleiro. O eterno show na seleção do México. 3h34 na Boa Nova FM, simbora pra última sequência do programa Top Mania. Alô, seu Valdir, segura aí, aumenta o volume, seu Valdir.

Legal, tá aí pra você, Michel Teló, fechando o nosso programa de hoje, nesta tarde gostosa aí de quinta-feira, é. Hoje é pré-sexta, minha gente, hoje é quinta, que é prima da sexta, que é irmã do sabadaço. Muito bem, agora sim, faltando aí 5 minutinhos pras 16, eu tô indo, na sequência tem ele, Negão da Arapuca, o Peixe, com seu programa no Ponteiro da Viola. Eu tô indo, é claro, prometendo voltar amanhã, sexta-feira, amanhã, dia 12, dia dos namorados. A partir das 14h, com mais um programa Top Mania. 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Eu tô indo, deixando a minha última de hoje, é o Christian, mais o Ralph com Nova York. Até amanhã, tchau, fui!

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0: Alô, meu povo! Estamos chegando! Ô, Biquiti, tá no Rildão aqui comigo! É, Márcio Moreno, vamos nessa! Tudo ok por aqui!
1: Agita aí, agita aí, agita aí, agita aí.

Souza. Aqui na seleção musical e apresentação é deste amigo de vocês, o Negão.

Dia 11, 11 do mês de junho do ano 2026, uma quinta-feira. 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Frontal, materiais para construção, 16:07, 16:04 mais 7 minutos, a partir de agora, está no ar o programa No Ponteio da Viola. Aqui estamos falando sim diretamente da Rua Pureza Carneiro Alves, W7, no Jardim Água Boa, para toda a nossa região aqui.

que esteja com seu rádio portátil gravado na 87.9. Aqui estamos nós, mas tem também você que está aí pelo celular, pelo aplicativo, também pela internet. Boa tarde! Neste momento já vamos nos colocando à sua disposição a linha direta para você participar, confirmar a audiência, pedir o seu sucesso, oferecer o programa para quem desejar. 34258787 para você enviar o seu torpedo. 996062270 para você enviar o seu WhatsApp. Boa Nova FM 67-3425-8787 para você enviar o seu WhatsApp. Negão da Arapuca 98406-1124 para você de Dourado e toda a região aqui adjacência, região sim da nossa grande Dourados, Mato Grosso do Sul, Brasil e o mundo, interligados através da internet www.boanova87.fm.br. Para você que esteve acompanhando atentamente a boa música sertaneja aqui no Top Mania com ele, Carlito Machado, vem chegando o Negão da Arapuca, pedindo passagem, sim, pedindo licença para mim adentrar vossos lares, chegar até você, ouvinte Boa Nova, onde quer que esteja, com seu rádio portátil, gravado na 87.9. Aqui estamos nós. A partir de agora, então, já vamos começar. Lá vem chegando, sim, os meus três personagens. Chega para cá, meninos. Lá vem chegando no garotinho com a garrafa de água gelada com limão e gelo, que beleza! É o Teres, que maravilha! Vamos nessa, boa tarde! Mas tem também você que já vem chegando com a garrafa de café, beleza? Por aí sim, deixa aquele tom de merenda e não tem pão, não tem nada? Ai meu Deus, só no cafezinho? Oh meu Deus, não reclama não, né, Graxa? Mas não, não tô reclamando, não tem mesmo, né, boy? É merenda fraquinha! Então tá, vamos nessa, boa tarde! Mas tem também você que já vem chegando com a garrafa de água quente. É o Shima marcando presença. 23 graus. 24? 23, rapaz. Tá oscilando aqui. 23 graus ali pro lado de fora. Então vamos, né?

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7: 4:32.

Dourados, confira aqui comigo agora, 16 horas 34 minutos. Sim, 4 da tarde, mais 34 minutos. 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

Neste momento, México amplia o placar. México 2. Ah, rapaz, que golaço! É 0-0. Como é que é o nome do time lá, Negras? Tá tudo abreviado. África do Sul? Aham, África do Sul. Beleza! 2-0, segundo tempo. Com 22 minutos do segundo tempo.

amigo, minha amiga, dona de casa. Primeiramente, meu boa tarde. Boa tarde, sim, pra você. Boa tarde também pra você. Tudo bem? Eu espero que sim, esteja tudo na santa paz, graças a Deus, não é isso? Mas também boa tarde pra todos vocês na audiência do meu, do nosso programa, no Ponteio da Viola. Tarde esta de 11 do mês de junho de 2021.

Atenção, amigos, eu preciso me dirigir a você para dizer, tudo bem? Tomando um cafezinho, né? Uma gavilha. Boa tarde para você que tá nesse Chima, boa tarde também para você no Teres. Opa, o cafezinho, bom também, né? Mas também boa tarde para você saboreando aquela cervejinha gelada, obrigado, boa tarde. Boa tarde também para você que não está com nenhum dos itens que eu falei, mas tá aí com o negrão.

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Abrimos mais um bloco sertanejo, lá vem chegando ele, o menino é de uma família ilustre da nossa cidade, mora lá no estado de São Paulo, meu grande amigo, cantor e compositor, e olha, vem trazer aqui uma mensagem. Essa mensagem chama-se, o título dela, Cobrança da Natureza. Cobrança da Natureza, quem vai interpretar, cantando para todos nós, ele, Dorival Neves. Meu boa tarde, Dorival Neves, com Alex Violeiro. Alô, dona Sebastiana. Isso, Sebastiana Neves. É mãe do Dorival, mãe do Cláudio e de uma família enorme. A família Neves aqui em Dourados. Boa tarde, hein? Aí, na sequência, eu tenho Lucas Reis e Tasso Viola contando também pra você essa mensagem aqui, ó. Escritas do profeta. Presta atenção. Na sequência, Belmonte e Amaraí vem de lá pra cá com Os Verdes Campos de Minha Terra. Léo Canhoto e Robertinho, Amarga Despedida. Essa daqui pro meu amigo Cícero Jardineiro, lá no Residencial Campina Verde. Ele na sintonia do programa sempre. Uma das suas preferidas pra matar a saudade, hein, meu rei? A Bel e Caim, Santa Luzia. Depois, Valderi e Misael, A História, A Enxada de Ouro. Aqui comigo, agora, 16h40.

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3: 4:51.

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7: 5 e 3.

A hora certa, Dourados, confira aqui comigo agora, 17 horas, 4 minutos, 5 da tarde, mais 4 minutos, informando para você a hora certa, Frontal Materiais

Nesse exato momento, México finalizou aqui os jogos. Primeiro jogo, abertura da Copa do Mundo 2026, México 2, África do Sul 0. Foi expulso um atleta do África do Sul. O árbitro é brasileiro e o Wilton, o nosso árbitro, o árbitro do Brasil. E mandou bem até, rapaz, beleza. 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Boa noite! 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Abrimos mais um bloco sertanejo. Lá vem chegando mais um bloco do jeito que você gosta de ouvir, curtir o programa no Ponteio da Viola. Lá está ele, meu grande amigo Gilvan Barbosa. Aê, Gilvan Barbosa! É o menininho comandante lá da Loja 2, Endo Moto Loja 2, ali na Avenida Veimar Gonçalves Torres, Jardim Clímax. Ele e toda a sua equipe trabalhando para atender os seus clientes e amigos de Dourados e também da região. Alô, menininho da Terrinha Santa, é o Gilvan Barbosa, meu querido amigo. Um abraço para todos vocês aí, obrigado pela audiência. Já confirmou, estamos ligados na
Boa Nova FM. E eu digo, a rádio mais feliz da cidade. Gilvan Barbosa, que tem o seu programa aqui, ó, todos os domingos, das 16 às 18 horas, cantando e rezando com a família. Então vamos lá, a programação dedico para todos vocês aí, viu, rapaziada? Eu abro o bloco com Zé Mulato e Cassiano, os mineirinhos, rapaz. É, e aí o meu amigo Joaquim, o Kim, lá da Unigram. É mineirado também, rapaz. Mineirito! Esse é dos bons. Não só dormindo, mas acordado também, rapaz. É. Tá lá no Estrela Porã, na companhia de sua esposa, Sueli, curtindo o programa no Ponteio da Miola. Falou, manda umas modas pra nós aí. Manda uma moda boa. Aí eu, né, fiquei naquela. E agora? Qual que é a boa de todas as boas que toca? Hã? É. Mas então, vamos lá. Eu trago esse mineirinho aqui, ó. Zé Mulato e Cassiano, Ciência Matuta. Na sequência, eu trago pra matar a saudade, hein, ô menininho da Terrinha Santa. Olha só, eu trago Zé Raimundo e Alcino, Recordação. Depois, Peão Dourados e Mulato, Sertanejo Sofrido. Tinha um Carreiro, mas o Pardinho, Gato de Três Cores. Aí Jacó e Jacozinho, Fundanga. Fecha o pacote, Gino e Geno. É, o meu amigo mineiro lá, é, Joaquim, o Kim, gosta de uma moda do Gino e Geno. Eu trago Você é o Meu Encanto. Deixa cair, Negrage. Agora, 17 e 11.

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2: 5:21.

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10: 5:36.

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Atenção, amigos, eu quero falar para você que aí ainda não está sabendo ou que não tem conhecimento. 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

Atenção, amigos e amigas, você que tem como tradição todos os anos participar da festividade ali da comunidade Santo Antônio na colônia Zanata, né? Que é sempre comemorando o padroeiro daquela comunidade, Santo Antônio. Portanto, sempre é realizado ali na colônia Zanata. Esse ano, por força maior, em virtude aí de um luto de familiares ali daquela colônia, fica suspenso, fica cancelado o evento deste ano, que seria no próximo domingo. Seria no próximo domingo, lá na comunidade Santo Antônio, na colônia Zanata. Por força maior, fica adiado, fica aí cancelado para uma nova data ser confirmada pela coordenação. Portanto, esperamos contar aí com a compreensão de cada um de vocês que são fãs, que participam anualmente das festividades que é realizado ali na colônia Zanata, na comunidade Santo Antônio. E assim ficaremos aí no aguardo de uma data ser definida. Estaremos trazendo para você e para todos vocês, ouvinte, boa nova! 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Nosso muito obrigado, obrigado sim. Vamos nessa!

Eita lasque. Então tá. Ô Negras, vamos chegar com moda? Moda sertaneja, do jeito que você gosta. Então tá, eu trago. Nesse momento eu vou trazer Milionário José Rico, Morena de Campo Grande. Depois eu vou trazer aqui. Como é que chama? O cantor? Ah, é? Então tá. Eu vou trazer uma música com Duduca mais o Dalvan. É isso? Foi ele. Não, é o Dudu que tem que andar, pra você não. Para! Alô, pessoal, ali na Rua Oliveira Marques, lá tá o tio Júlio e toda a rapaziada.

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1: 5:46. Alô, Rondônia, lá na Mecânica RR, tá lá o Joãozinho, o Cachorrão, toda a rapaziada, boa noite.

Começa o bailão, Donegão! Com a permissão do saudoso Dom Paloma, já vamos passando aqui a Clara. Senhora Clara aqui do Canaã 3, está de plantão. Zé Paraguai lá em Nova Lacerda. Que beleza! Deixa cair, negra!

beleza! Essa eu vou até a minha ouvinte e amiga, amiga e colaboradora aqui na Rádio Boa Nova FM, no programa Almoçando com Música. Alô, Cida Guiar, vamos nessa, ao bailão do Negão!

O Lauro, esposo da Cida Guiá, tá se coçando pra dançar. Tá dançando sozinho? Mas eu já vim chegando com um chamamé mais ou menos assim. É de Dourados. Toca e canta no programa no Ponteiro da Viola. Aos

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5: 6:03.

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Alô, amigo Ceará, toda a turma ali na farmácia dos amigos na Rael Bompac, entre W5 e W6. Boa noite, rapaziada. Ali no Canan 3, alô, tio Doni, boa noite a toda a galera. Alô, Zelino, ali na 17 no Canan 3, meu muito obrigado, audiência. Alô, Cidão da Infração no Parque Nova Dourados, boa noite. Alá, no Cachoeirinha tá lá o farmacêutico Hélio, ele e todos os pacientes. Alô, Paulo, ali no quarto plano. Eita, lasqueiro, tá sempre ligado no programa, no Ponteiro da Viola. Todos vocês aí, obrigado, hein? Vamos abrir mais um bloco sertanejo, Negras? Vamos? É, vamos abrir mais um bloco sertanejo. Essa daqui eu atender o meu amigo Onofre ali da Vila Erundina. Ele pediu Rio Preto. Tá dedicando aí pro Capota, pra Francisco, Sebastiano, pra Rosângela, pro Japonês, pra Isabel, sua vizinha, o Chito, o Antônio Passarinho, até mesmo pro Laudenor Forte, lá no Bazar Forte. Isso, e pra quem gostar. Eu já aproveito também, mando lá pro... O Ademar, o Leomar, né? Toda a turma ali, a família, os irmãos. Um abraço pra vocês, obrigado, hein? Aí na sequência, eu vou trazer Vieira e Vieirinha, Rio Preto. Depois, já aproveitando o embalo, vou atender aqui o grupo da Roda do Chima. Aí da Sema Antigo Aposento, já a Vera Nuvem de Lágrima. O Zé pra Maria por 30 minutos. Eu aproveito e já dedico especialmente lá pro casal. Gente finíssima. Meus amigos, e assim eu vou dedicar pra eles também, que eles são fã dessa música. É o doutor Raimundo Matos e a senhora Maria. Alô, dona Maria, boa noite pra vocês aqui no Jardim Água Boa. É só por 30 minutos. Jorginho Dalzac, a mulher é chorona. Aproveito e dedico também lá pro Fabinho, lá no Jardim Itália. Alô, Fabinho, tudo bem, meu rei? Um abraço pra você, pra vossa família aí. Mãinha, isso, a dona Valdete. Paim, isso, o Hélio. E o mano, o irmanito, o Fagner, toda a família, tá, Fabinho? Então vai, mulher chorona. Juliano, obrigado ao homem do campo. A Aline, ela pediu Semente do Amor. Já o Gugu, mais brasileiro do que nunca. Ele pediu
Serrita Alba, mandando para os irmãos lá em Cacoal Rondônia, o Luiz Antônio e a Surineide, Luiz Carlos e a Sônia. Então, negra, só falta de escorregar a moda, deixa cair, vai.

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6: 6:37.
7: A hora certa, Dourados. Confira comigo agora, 18:37. 6 da tarde, mais 37 minutos. 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Boa noite pro meu amigo José Roberto Machado, lá em Tabirito, Minas Gerais. Alô, Zé Roberto Machado, um mineirinho. Boa noite. Ali em Luziânia, Goiás, né? Tá lá a Maria Rita. Aê, boa noite, obrigado. Ali no interior da União da Vitória está a Juliana e todos os seus familiares. Meu boa noite, obrigado. 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Ali está o amigo Bruno com sua

Né? O Capota pediu Vieirinha, a corredeira do Lambari. É, porque tem um pessoal que tá doido pra pescar e põe na frigideira, né? Aquela porçãozinha da hora. Ele tá dedicando pra namorada dele, a Francisca, pro cunhado Onofre, pro Paulinho Costa, dona Maria de Lourdes Costa, e pra Paulinha, filha do Paulinho, neta da dona Maria. Pediu, vai ouvir. A corredeira do Lambari. Deixa cair. We'll be right back.

Saudade bateu no peito hoje, me refletindo aqui, hoje 11 do mês de junho de 2026. Era próximo de um horário desse que estamos já prestes a encerrar o nosso programa, que ele acabou nos deixando. Há um ano e sete meses exatamente hoje, um ano e sete meses de seu falecimento, bate a saudade. Não tem como, né? Não tem como.

Aqui ficam meus sentimentos a toda a família, que também com certeza se lembra desta data, ao passar por essa data, diz, condiz alguma coisa. Saudoso amigo Zé Paulo, o caminhoneiro, que nos deixou no dia 11 de novembro de 2024, exatamente um ano e sete meses hoje. E quero trazer aqui, matar a saudade, quando sempre ele reunia junto com seus amigos, um com violão, o outro com voz, e ele soltava a sua voz, conhecedor de muitas músicas, e assim ele interpretava. E vou trazer uma das músicas que me recordo muito, quando ele cantava para os amigos presentes. Assim, boa noite. Peão Carreiro Zé Paulo, porta do mundo.

Um dos que sempre interpretava com ele, o Lídio Paraguai, tocava, cantavam junto, meu compadre Cícero Giovanni, o Mauro, né? Isso, Maurão, e tantos outros amigos, né? Que sempre que se encontrava, fazia alegria imperar ali junto de todos, quem sabia, sabia, quem não sabia, prestigiava e assim por diante. É assim mesmo. A vida vai prosseguindo, né? Né, seu Negrage? Então tá bom. Vamos curtir aqui um Zezé de Camargo e Luciano? Pra matar a saudade. Essa das velhinhas. Alô, Rondônia! Alô, cachorrão! João, lá na Mecânica RR. Boa noite!

última do programa de hoje, Amado Batista, para atender os fãs que estão de plantão. Então, segura lá. O meu amigo Daniel, lá no nosso bar, a Ivete, lá no Parque dos Coqueiros, a Zelinda, lá na Mercearia Cabulão, Negalage, Dona Maria de Fátima, Água Boa.

0: Neste momento, abrimos espaço para registrar os aniversariantes do dia.
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0: Hoje, 11 do mês de junho de 2026, uma quinta-feira.
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0: Quero aqui parabenizar a Neuza Valentim, parabéns.
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0: Quero também cumprimentar meu grande amigo, cantor e compositor, Cleberson Santos Martins. É o Cleberson Santos Martins, o Cleberson da dupla Kleber e Cleberson. Tá de aniversário hoje, parabéns!
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0: Quem também está de aniversário hoje, ali no escritório político, deputado estadual Zé Teixeira, o Mário dos Santos, carinhosamente, popularmente conhecido como Mário Lama. Os cumprimentos do patrão, deputado Zé Teixeira, da dona Ivanilde Zampolim Teixeira e de todos os colegas de trabalho do Gabinete Dourados.
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0: e é claro que parentes e amigos e amigas que não são pouco, né, Lama?
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0: Parabéns a todos aniversariantes do dia. Ei, Dourados!

Obrigado, Deus. Obrigado, Deus, por mais uma tarde aqui no rádio com os meus amigos, ouvintes e familiares. Obrigado, sim, a você. Obrigado, sim, a todos vocês pela

0: Aos aniversariantes do dia hoje, 11 do mês de junho de 2026, uma quinta-feira.
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0: Parabéns vai para a Neuza Valentim. Parabéns também vai para o Cleberson Santos Martim. Todos seus familiares, amigos e amigas, desde que vos falo, Negão da Arapuca em família. Parabéns. Parabéns também vai para o meu colega de trabalho, o Mário dos Santo, Mário Lama, lá do escritório político deputado estadual Zé Teixeira, gabinete Dourados. Parabéns!
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0: Queremos aproveitar a oportunidade e fazer esse lembrete para você que sempre tem frequentado ali a Colônia Zanata, as festividades anual que acontece ali, a festa tradicional, por força maior, por motivo de luto, onde faleceu a senhora Aparecida Melo Manfré. Sepultamento foi hoje de manhã. Por força maior, não será realizado a festa tradicional, que seria no próximo domingo, ficando para uma próxima data ser ela agendada, e assim estará sendo levado ao conhecimento de todos para ali comparecer e participar da festa tradicional anualmente. Em nome da coordenação, agradecemos a compreensão. Boa noite. Vamos embora, eu volto, se Deus me permitir, amanhã, a partir das 16 horas, com mais um programa no Ponteio da Viola. Vem aí a programação da Boa Nova, aqui pra você. Tchau. 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